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2: Não inventes, viemos aqui para levar a emissão.
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1: Segura, caralho. 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
1: Bom dia, são 10 horas e chegou o momento de atualizar a informação na antena da Rádio Universidade de Coimbra. A Universidade Politécnica de Coimbra volta a destacar-se nos níveis de empregabilidade dos seus diplomados. De acordo com os dados do portal Infocursos, as 6 escolas da instituição registaram uma taxa média de empregabilidade superior a 94%. Entre os melhores resultados estão as licenciaturas em Engenharia Biomédica, com 99,4%, a Fisiologia Clínica, com 99,3% de empregabilidade. O curso de Engenharia Informática da Escola Superior de Tecnologia e Gestão de Oliveira do Hospital destaca-se no ranking com 0% de desemprego registado. O bastonário da Ordem dos Advogados, João Massano, reuniu ontem com o Ministro da Educação, Ciência e Inovação, Fernando Alexandre, com o propósito de garantir igualdade no acesso ao ensino superior. Depois de defender a suspensão dos prazos da primeira fase de candidaturas, até todos os alunos terem as classificações finais, a Ordem dos Advogados recebe a garantia de que nenhum estudante vai perder o direito a ingressar no curso ou na instituição a que teria acesso. Fernando Alexandre relembra que a lei já protege candidatos prejudicados por erros à sua responsabilidade, garantindo-lhes o acesso ao curso e à instituição a que teriam direito, mesmo que para isso seja necessária a criação de uma vaga adicional. E as candidaturas ao acesso ao ensino superior terminam hoje com mais inscritos do que no ano passado, apesar dos constrangimentos. Anteontem contavam-se já perto de 55 mil candidatos, ultrapassando o total de 49.595 inscritos na primeira fase do concurso do ano passado. Também este ano contabilizaram-se mais de 20 mil pedidos de reapreciação de provas, o triplo de 2025. As colocações serão conhecidas no dia 23 de agosto, seguindo a segunda fase do concurso entre 24 de agosto e 20 de setembro. O seu exploratório e o município de Coimbra estão a percorrer várias freguesias do concelho de forma a preparar a população para o eclipse solar da próxima quarta-feira, dia 12 de agosto. Além da cúpula insuflável Hemisphereum Viajante, a iniciativa inclui a exibição do filme Eclipse, bem como sessões de observação ao sol com telescópios. Em Coimbra, o eclipse vai ter uma visibilidade de cerca de 98%, com início às 6h35 da tarde.

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1: Segundo o Instituto Português do Mar e da Atmosfera, estão neste momento 24 graus na cidade de Coimbra. Hoje a temperatura deve atingir os 30 graus por volta das 2 da tarde, com o céu a manter-se limpo durante todo o dia.

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1: Passam 5 minutos das 10 da manhã e é tempo de atualizar o trânsito na RUC. Trânsito tranquilo na cidade, apenas algum movimento na zona da Portagem, principalmente no acesso à Ponte de Santa Clara. Também algum movimento na Avenida Mendes Silva, em ambos os sentidos, na Rua do Brasil e no acesso à Rotunda, junto à Casa do Sal.

0: Termina assim mais uma síntese informativa, desta vez na voz de Jaime Nunes e contexto de Jéssica Santos. 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Já a seguir com o Sei Lá. Tenha o resto de uma boa manhã.
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E bom dia, sejam bem-vindos ao Sei Lá de hoje. Eu sou o Paulo Marques e vou estar consigo nas próximas duas horas com muita e variada música. Na primeira hora vamos percorrer muitos temas da década de 80 e vamos já de imediato começar as hostilidades com China Crisis, com o tema Black Man Ray.

E foi Black Man Ray, um single que teve um grande sucesso, lançado em 1985, dos China Crisis, banda inglesa da New Wave. Vamos ficar de imediato com outro tema, Wishful Thinking, um outro single da mesma banda, editada em 1983.

E depois do China Crisis com Wishful Thinking, ouvimos Shout to the Top, um tema dos The State Council, mais propriamente do álbum Our Favorite Shop, um álbum de 1985. Os The State Council são um projeto pop-soul dos anos 80 de Paul Weller, formado após The Jam, que era uma banda punk-rock a que pertencia. As melhores faixas misturam jazz, funk e pop com alma e sucessos como é este Shout to the Top. Vamos ficar com outro tema dos The State Council.

E depois de Speak Like a Child, dos The Steel Council, ouvimos agora de Luke Flove, da banda ABC, este tema pertence ao álbum Lexicon of Love, um álbum lançado em 1982. ABC é uma banda pop inglesa formada em 1980, lançou em 82 o terceiro single do álbum de estreia, Lexicon of Love, que teve muito sucesso nos tops da Inglaterra. Vamos ficar com outro tema dos ABC.

E depois dos Poison, dos ABC com Poison Arrow, um tema que também está no álbum Lexicon of Love, ouvimos Digging Your Sen, um maxi single de 1986 dos The Blow Monkeys, uma banda britânica também formada em 1981. Vamos ficar com outro tema desta banda, agora com um single de 1987 com o tema It Doesn't Have to Be This Way.

E depois dos The Blow Monkeys, ouvimos a inconfundível voz de Brian Ferry, aqui no tema Kiss and Tell, que está no álbum lançado em novembro de 1987, chamado Betmar. E a primeira hora do Sei Lá de hoje está a chegar ao fim. Vamos voltar depois dos compromissos de final de hora. Na próxima hora, vamos avançar de década, vamos sair deste registro dos anos 80 e vamos saltar para 90 e para outros géneros musicais diferentes. Então, fique connosco para a segunda hora do Sei Lá de hoje.

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4: Boa tarde, Silvio. Está a ser uma hora de ponta bastante turbulenta. O acidente no sentido Boca-Esófago já foi resolvido, para ainda implicar uma circulação muito condicionada. Abrandamentos na passagem pelo estômago, alguns alimentos menos bem mastigados têm entupido o acesso ao intestino, mas a sul, as consequências da feijoada do almoço ainda se fazem sentir, com muitas complicações na saída inferior.

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E estamos de volta para a segunda hora do Seu Lado de hoje, que, como lhes tinha dito, vai começar com outras músicas. Vamos começar com Vanessa Dow, uma cantora e compositora conhecida por misturar jazz, poesia e house music. Um tema longo, Give Myself to You, um grande sucesso de 1993.

E depois de Give Myself to You, um tema que tem várias versões, passámos Near de Black Forest, outro tema de um álbum Zipless, de 1994, um álbum que a crítica recebeu bastante bem. Vanessa Dow nasceu a 4 de outubro de 1967 e, para além de cantora e compositora, é também poeta, artista visual e dançarina. Trata-se de uma americana conhecida entre os círculos do New Jazz e da música eletrónica, trip-hop, com uma marca registada pela sua spoken word e o estilo de canto, além de alguns subtextos eróticos e literários. Nós vamos continuar com Zipless, agora com o tema Sunday Afternoons, do mesmo álbum.

E depois de Sunday Afternoons, do álbum Zipless, ouvimos Tutu Tango, do álbum Slow to Burn, de 1996, da Vanessa Dow, cantora que passámos aqui neste Sei Lá, que agora vai mudar de ares e vamos passar para Tosco, um duo de música eletrónica de Viena, Áustria, criado em 1994.

E são os Toscu, primeiro com Love Child, um tema que pertence ao álbum Make You Love de 2000, e depois Suzuki, um tema que deu nome a um outro álbum também lançado em 2000. Vamos continuar com Toscu, com o tema Ocean Beat, que pertence ao mesmo álbum Suzuki de 2000.

Foram os Tosco, primeiro com Ocean Beat, do álbum Suzuki de 2000, e depois com Rondo a Capriccio, um tema que está no álbum de 2005, Jayce. Vamos continuar, mas vamos mudar de banda. Vamos passar para os Dining Rooms, que lançaram um álbum em 2003, T.R.E. Vamos passar o tema You.

E o Selado hoje está a chegar ao fim. Foi um prazer estar convosco. Vou deixar-vos com mais um tema dos Dining Rooms, Pure and Easy. Fique connosco em 107.9 FM ou em rucpet.pt. Tenham uma excelente quinta-feira e até breve.

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0: pensar, será que eles vão demorar muito tempo a perceber que o logo de Scalp é uma torre tombada numa de... Viemos derrubar-lhes o Império.
1: Será que ainda dá para dar um jeito na coisa?
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1: Sei.
0: E mesmo o título da faixa, eu não sei se eles vão apanhar. 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
1: não viram o filme e a coisa não é propriamente googleável
0: demais.
1: Mas assim, só pelo nome, sei. 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

76ers venceram contra os Wolves. 75 pontos do Embiid, 12 ressaltos, 5 assistências, 3 desarmes de lançamento, 3 triplos.

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Muito boa tarde a todos, eu sou a Catarina e fiquem comigo para mais uma emissão assistida. Hoje ficamos na presença de estilos musicais como Dream Pop, Ethereal Wave e, obviamente, muita conversa. Ficamos agora com Seekers Who Are Lovers dos Cocteau Twins.

acabámos de ouvir Seekers Who Are Lovers, dos Cocteau Twins, seguido de Fell in Love Out of Water, da banda Candy Kloss. Para contextualizar um bocado o programa de hoje, vou-vos explicar o que é o Dream Pop, que encaixa-se no subgénero de rock alternativo e da neopsicodélia, que enfatiza tanto a atmosfera e a textura sonora quanto a melodia pop romântica. As características comuns incluem vocais ofegantes, produções densas e efeitos de reverb, eco, trêmulo e chorus. Muitas vezes o Dream Pop mistura só o género shoegaze, que foi um exemplo aqui da segunda faixa que eu passei, dos Candy Kloss, que é uma banda que acaba por se enquadrar mais no estilo shoegaze, mas não deixa de lado estas características mais ethereal, que também enquadram bem aqui no Dream Pop. Bem, o género ganhou destaque na década de 1980 através do trabalho de grupos como os Cocteau Twins e A.R. Kane e outros grupos como My Bloody Valentine, Galaxy 500, Julie Cruz, Lush e Mazzy Star, que lançaram álbuns significativos no estilo. O Dream Pop viu uma popularidade renovada entre os ouvintes da geração Millennial após o sucesso de Beach House no final dos anos 2000. Com isto, deixo-vos agora com Lazuli, uma faixa dos Beach House.

Ouvimos Lazuli, um dos singles deste álbum Bloom, e logo a seguir tivemos Troublemaker, também do mesmo álbum. Este álbum é o quarto álbum de estúdio da dupla americana Dream Pop Beach House e foi lançada em 15 de maio de 2012 pela Sub Pop nos Estados Unidos e internacionalmente foi lançado pela Bella Union na Europa. Todo este álbum foi arranjado e executado pela dupla, com Daniel Friends na bateria e percussão ao vivo, e a vocalista Victoria Legrand responsável pela composição de todas as faixas. Além da dupla, o álbum foi produzido por Chris Cody, que trabalhou com eles pela segunda vez, após as suas contribuições no seu terceiro álbum de estúdio Teen Dream de 2010, amplamente considerado o álbum que os lançou no estrelato. Musicalmente falando, este álbum foi destacado pela crítica como um álbum de dream pop, destacando assim este afastamento da dupla do estilo lo-fi e ambient dos seus primeiros álbuns de estúdio, adicionando assim bateria ao vivo aos arranjos e complementando os ritmos de bateria eletrónica. Diversos críticos também notaram algumas influências como shoegaze, indie pop e new wave em várias faixas do álbum, com a dupla acrescentando que o material tem uma sonoridade mais sombria que Teen Dream, com temas pessoais que giram em torno da desilusão amorosa, saudade, morte e amores perdidos. Este álbum foi amplamente elogiado pela crítica musical contemporânea após o seu lançamento, com muitos elogiando os arranjos instrumentais e alguns considerando o melhor álbum da dupla então. Foi eleito assim um dos melhores álbuns de 2012 por diversas publicações, incluindo Consequence, Obscure Sound, Pitchfork, Pop Matters e Under the Radar. Assim ficamos com o próximo single deste mesmo álbum, que é o Myth, seguido de New Year.

fizemos esta passagem do álbum Bloom para o álbum So Tonight That I Might See, da banda Mazzy Star, o segundo álbum.

artista Fade Into You. O som mistura melodias lentas, climas sombrios e psicadélicos, e ganhou bastante fama e êxito no estilo Dream Pop, contendo estas suas origens um bocado mais voltadas para o rock. Assim, deixo-vos assim com o êxito da banda, Fade Into You, seguido de Mary of Silence.

Ouvimos o êxito Fade Into You, da banda Mazzy Star, seguido da faixa Mary of Silence, uma música mais melancólica e sombria da banda, mas sem fugir ao estilo mágico do Dream Pop. Agora, para fugir um bocado a este ritmo mais melancólico, passamos para uma energia mais animada, com um álbum que, além de se enquadrar dos géneros synth-pop e dance-pop, não foge a estas batidas mais atribuídas ao dream-pop. Com isso, ficamos com Magdalena Bay, no seu álbum Imaginal Disc. Ficamos com a música Always Killing Time.

Ficamos agora com o próximo álbum do programa de hoje, Imaginal Disc, o segundo álbum de estúdio da dupla musical americana Magdalena Bay, lançado em 23 de agosto de 2024. Ambos os membros da dupla, Mika e Matthew, escreveram e produziram um álbum, com Mika sendo a principal vocalista. É um álbum conceptual, centrado na personagem fictícia True, após um objeto em forma de CD chamado Imaginal Disc ser implantado na sua testa para criar o seu eu ideal. O seu corpo rejeita-o e ela aprende o significado de ser uma humana. Temas recorrentes nas letras incluem autoconhecimento e consistência. Já citei que este álbum enquadra-se no synth-pop e no dance-pop e, inclusive, o rock eletrónico, mas de certa forma ele acaba por adaptar estas influências do dream pop muito presente nas suas batidas e mesmo no álbum em si, no seu conceito mais fictício e mágico. Com isto ficamos agora com Death Romance, do mesmo álbum, seguido de um pequeno intervalo

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Ainda na sequência deste álbum Imaginal Disc, dos Magdalena Bay, através das 15 faixas do disco, Mika e Matt abrem as suas mentes inquietas e ilustram assim os conflitos de identidade e autoestima dentro delas. As contradições estão presentes nas letras, assim como a recorrência de temas como autorreflexão, mudança e arrependimento, bem presentes em Image, Fear Sex, Tunnel Vision, Vampire in the Corner e Cry for Me. Esta última faixa que ouvimos agora durante este pequeno momento. Estas faixas contam a narrativa de alguém que entende quem é, na mesma medida que percebe o quão distante o eu de futuro está, a ponto de que notar que nem as mudanças radicais podem fazê-lo real. Na produção, a dupla segue com toda a excentricidade dos seus lançamentos anteriores, com essa pegada centrada no electropop também, assim como o elogiado Mercurial World de 2021. Este álbum Imaginal Disc usa uma infinidade de recursos eletrónicos, seja na percussão, cordas ou nos vocais. Assim, para darmos seguida ao nosso próximo álbum, vamos retomar para a primeira faixa que ouvimos durante o programa e retomamos para o álbum Milk and Kisses dos Cocteau Twins e ficamos agora com Serpent Skirts dos mesmos.

Acabámos de ouvir faixas incluídas no álbum Milk and Kisses, da banda Cocteau Twins, uma banda escocesa de rock formada na Escócia em 1979. Os seus membros eram Elizabeth, Robin, Will e Simon, e construíram este 8º e último álbum de estúdio Milk and Kisses, que foi lançado em 15 de abril de 1996 no Reino Unido. Este álbum acabou por ser o seu último, mas sem fugir ao tema do Dream Pop, os Cocteau Twins foram uma das bandas mais revolucionárias neste estilo musical pela sua sincronização ao etéreo e às vozes e guitarras texturizadas com melodias celestiais características do estilo. Assim, procedemos para a próxima faixa, Treasure Hiding, do mesmo álbum.

Passámos do álbum Milk and Kisses, dos Cocteau Twins, para Heaven or Las Vegas, com a introdução do tema Frou Frou Foxes in Midnight, Midsummer Fires. Assim, Heaven or Las Vegas é o sexto álbum de estúdio de banda escocesa Cocteau Twins e foi lançado em 17 de setembro de 1990. Para além de se encaixar nesta faixa do Dream Pop, também se pode adequar ao estilo pop ambiente, e este álbum acaba por ser dos álbuns mais famosos da banda, se não o mais famoso, alcançando a 7ª posição na parada britânica UK Albums Chart e na 99ª na Billboard 200, tornando-se assim o disco com o maior sucesso comercial da banda. Aliás, este disco acaba por ser listado no livro 1001 Álbuns que deve-se ouvir antes de morrer e ficou na posição 218 da terceira edição do All Time Top, a 1000 Albums, lista elaborada por Colin Larkin. Em 2020, a Rolling Stone também listou o álbum na posição 245 na lista de 500 maiores álbuns de todos os tempos, assim enfatizando o poder musical deste disco e no êxito musical que ele teve na indústria, não só no Dream Pop, mas mesmo na carreira musical aqui do grupo. Assim ficamos agora com 50-50 Clown do mesmo, seguido do conhecido Heaven or Las Vegas.

fechamos assim este álbum com chave de ouro, com cherry flavored, cherry colored funk. E desta forma, para rematar este tema, falamos sobre um bocado sobre como Cocteau Twins influenciaram artistas da atualidade, devido a serem um fenómeno intemporal. Estes conseguiram influenciar artistas de grande dimensão como Björk, The Cranberries pela sua versão pop, divas mais atuais como FK Twigs ou Grimes, e desta forma conseguiram emergir a sua intemporalidade para grandes nomes que ouvimos hoje em dia, remetendo assim ao Dream Pop. E é esta novidade que trouxeram consigo. Agora arrematamos para a segunda faixa que ouvimos durante o programa, para o álbum Sirius e Calypso in the Deep Time, da banda Candy Kloss. Um álbum mais shoegaze, mas sem deixar de lado esta vertente do Dream Pop que estamos a explorar hoje no programa de hoje. E ficamos agora com Pangea Girls, Magic Feeling.

Após termos ouvido Pangea Girls, ficámos na companhia de Fallen Tree Bridge e Where I Found You, do mesmo álbum Series e Calypso in the Deep Time, da banda Candy Kloss. Este álbum é o terceiro álbum de estúdio desta banda Dream Pop, com letra originada pelo poeta Jen Maria. E este álbum foi lançado a 25 de junho de 2013. Este álbum, igual a Imaginal Disc, é um álbum de conceito, com uma narrativa sobre uma besta parecida com uma foca e o seu parceiro humano que se questionam durante a Era Mesozoica. O título deste álbum também remete à deusa romana Ceres e à ninfa grega Calypso. De tal forma, este álbum, além de dream pop, também se encaixa no shoegaze e no noise pop, já tendo referido que estes dois estilos musicais andam de lado a lado de mão dada. Logo a seguir, vamos ficar agora com mais uma faixa, ficamos com Birth of the Flower deste mesmo álbum para rematar, e de seguida fechamos o programa com umas últimas faixas e um bocadinho mais sobre este género musical. Ficamos agora com Birth of the Flower.

E como forma de despedida, deixo-vos agora com um grande êxito dos Beach House, Space Song, incluída no álbum Depression Sherry.

Damos assim fim à emissão assistida de hoje. Continuem sintonizados em 107.9 FM ou em ruc.pt para o bem fresquinho agora que procede. Até à próxima.

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Muito boa tarde a todos e bem-vindos a mais um Bem Fresquinho. Eu sou a Catarina e fiquem comigo para explorar o álbum lançado a semana passada pela banda SKCL, Morrer Saltando.

Demos início ao programa a ouvir El Reflejo dos Jess Cassel, uma banda chilena de post-rock de Santiago, composta pelo vocalista, guitarrista e saxofonista Renato Olivares, pelo vocalista e guitarrista Luca Cozinani, pelo guitarrista Maurício Rosas, pelo baixista Matthew Hopper, pelo baterista Eduardo Padilla e pelo tecladista Joaquim González. O grupo foi formado em Santiago em 2022 e começou a expor-se em locais de cena musical independente do Chile. A banda iniciou o seu lançamento de singles já em 2023, faixas que posteriormente integraram o seu álbum de estreia, e a sua música é descrita como fruto da natureza experimental, combinando post-rock e art-rock com elementos de noise rock e jazz fusion. A sonoridade da banda chegou a ser comparada à de Godspeed You, Black Emperor, Swans e Black Country New Road, além da semelhança com as cenas iniciais de post-rock britânico e americano. Ficamos agora com No Me Puedo Relajar e Promissoria.

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0: Demos início ao programa com as primeiras três faixas do disco, cujas primeira e terceira coincidem com as duas músicas mais longas do álbum, tendo a duração de 14 e 8 minutos, respectivamente. Tal como várias bandas, acho que o grupo foi comparado, contém esta essência de rock progressivo, onde expõe os seus vocais rosnantes neste projeto enquadrado na nova cena chilena. Para retomar o início da biografia da banda, o álbum de estreia La Brea foi lançado em março de 2025 e ganhou grande destaque na mídia musical chilena, destacando a banda como um dos principais nomes da crescente cena rock do país. A consequência inclui este disco na lista dos 50 melhores álbuns de 2025, descrevendo como a estreia mais impressionante do ano, e o The Quietus classificou La Brea também como uma estreia verdadeiramente inexplicável e reveladora, e uma experiência auditiva elemental que faz com que pareça novo, empolgante e possível. Mais tarde, em 2025, a banda lançou o documentário Hessel Kassel Rumbo a La Brea, que retomava apresentações ao vivo dos dois anos anteriores. Eles abriram para o concerto os Primal Scream em um festival no Chile no final de 2025 e foram confirmados para tocar na edição do ano seguinte do festival Lollapalooza Chile. No final de 2025, a banda foi indicada nas categorias de Melhor Álbum Independente e Melhor Concerto ao Vivo no Indigo Awards, premiação anual organizada pela indústria musical independente do Chile.
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quase a chegar ao final deste disco. Estamos a ouvir em segundo a faixa single que antecedeu este álbum fresquinho. Com esta, a banda ganhou o prémio de artista revelação no prémio Pulsar 2026 e abriu os espetáculos da banda britânica Shame durante a tour latino-americana do grupo em 2026. Com este novo álbum, SKCL consolidou muito provavelmente de forma definitiva a sua identidade musical, a sua abordagem estética e, o mais importante, a sua marca.

Desde o lançamento de La Brea, em fevereiro de 2025, a banda não parou de crescer, ganhando destaque não apenas na cena indie chilena, mas também no cenário internacional. Além do prémio que lhes foi, atribuído, foram tema de matérias e críticas em diversas revistas ao redor do mundo, e até fizeram declarações polémicas sobre política que atraíram ainda mais a atenção para o grupo, construindo assim uma sólida base de fãs dedicada que tudo indica que vai aumentar.

A banda aborda a ansiedade metamoderna, com as faixas Porno Miseria, Não Me Puedo Relajar e Tulpa, a nossa faixa final, que lidam com a inquietude moderna, o atrito psicológico e uma intensa saturação emocional, enquanto toca numa tensão dinâmica instrumental, onde a música reflete o caos, por meio de composições extensas e em constante transformação, fundindo assim o post-rock caótico, o art-punk e o jazz-rock com resoluções delicadas e atmosféricas. Este álbum caótico é verdadeiramente magnífico nas suas propostas, para defini-lo de forma simples, apresentando progressões muito densas que realmente criam uma atmosfera imprevisível. Há uma ambientação constante no disco que funda perfeitamente. Ficamos agora com a última canção do disco, Tulpa.

Deixo-vos assim com a última faixa do disco de hoje e continuem sintonizados em 107.9 FM ou em rug.pt para a cobertura do festival Sonic Blast. Até à próxima.

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0: Estamos agora com mais uma emissão especial Sonic Blast em Vila Praia de Âncora. Hoje a emissão fica a cargo de Maria Carrilho e Céu Roche, até bem perto das 18 horas. Fiquem por aí para mais uma emissão Sonic Blast.
1: Olá, boa tarde. Estamos diretamente do nosso pequeno estúdio improvisado em Vila Praia de Âncora. Eu sou Maria Carrilho, estamos aqui para mais uma emissão anual do Sonic Blast. Um festival que já cobrimos há bastante tempo. Eu fiz esta emissão no ano passado, é a primeira vez do céu.
2: Sim, primeira vez que eu estou aqui e muito feliz, honestly. Estou gostando muito, rock pauleira meu.
3: Yes!
1: É isso, nós já estivemos aqui a ouvir um bocadinho dos concertos, ouvimos um bocadinho de Elephant Tree, eles que trocaram de horário hoje com os Clem, foi anunciado previamente nas redes sociais do Sonic Blast que houve uma mudança de horários. Neste momento, então, estamos a ouvir o concerto de Clem.
2: Clem
1: ou... Sim, exatamente, Clem. Exatamente. Eu gostei daquilo que ouvi de Elephant Tree, não era algo que eu tivesse explorado muito aprofundadamente, mas... gostei e acho que eles até levaram alguém ao palco para cantar uma música, um convidado ao palco para cantar com eles.
2: Ontem, eu não conhecia Elephant Tree, mas ontem me pareceu que muita gente estava muito animada para assistir aí esse concerto. E do que eu ouvi também, eu achei bem legal, assim.
1: Bem, eu daqui...

0: aquilo que eu acho que estou mais interessada em ver, pelo menos será a Death Heaven única exclusivamente pelo facto de eu quero ver como é que Death Heaven se consegue encaixar no Sonic Blast deste ano. Sei que eu já ouvi pessoas a dizer que não concordava muito com Death Heaven estar no festival. Eu honestamente sempre gostei muito de Death Heaven. O Sunbather foi um álbum que eu. Foi o primeiro álbum que eu ouvi deles e foi um álbum que me acompanhou quando estava no secundário. Chat Pile fiquei a conhecer nos últimos tempos, quando eles basicamente explodiram do nada. Fiquei a conhecer quem é que eram, não sabia. Snapdangles, ouvi. Não, nunca ouvi muito deles. Bongzilla, se for para repetir aquilo que aconteceu ontem, eu quero.
1: Ontem achei o palco pequeno demais para, mano,
0: E
1: muita gente.
0: estava muita terra por todo o lado, estavam só poeiras ali, a malta. Eu tenho meus sapatos que eram pretos, estão todos castanhos,
1: Mas eu tô animada
0: basicamente.
1: para ver eles hoje num palco grande, assim. E eu também
0: Sim.
1: tô animada para ver Snapdangles, porque eu acho que, tipo, mais do que Death Heaven, eles são um pouco destacados, assim, do cartaz do Sonic esse ano.
0: Eu acho que eles estão a. Já no ano passado, pelo menos destacaram muitos actos que não. Não sei se no início do Sonic Blast faria sentido tê-los lá. Por exemplo, Emma Ruth Rundle foi um concerto que, comparado ao outro género de música que soube mais comumente no Sonic Blast, que é o Stoner e o Do Me Assim, a verdade é que toda a gente se calou para ouvir Emma Ruth Rundle no recinto do ano passado.
1: E
0: Estava em
1: foi
0: silêncio absoluto.
1: lindíssimo,
0: Foi lindíssimo.
1: convenhamos. O sol se pondo ali no fundo foi mesmo lindíssimo.
0: Foi um dos meus concertos favoritos do ano passado. Depois de Bongzilla, temos Mephistopheles, também outra banda de stoner muito, muito boa que já estiveram em Portugal há uns meses. E temos Madmess a fechar
1: O primeiro dia.
0: o primeiro dia
1: Sim.
0: e no palco da tenda, o Stage 3.
1: Sim.
0: Pronto, o resto da programação, se ainda não a conhecem, podem verificá-la nas redes sociais Sonic Blast. Vamos aprofundar-nos na programação dos outros dias, pronto, entretanto amanhã e no sábado vamos fazer a cobertura dos 3 dias como é habitual. Bem, eu acho que mesmo dos grupos aqui que eu estou mais entusiasmada para ver outra vez é Bongzilla, porque ontem foi mesmo muito. Foi a começar de uma forma muito boa. Já
1: Sim,
0: a
1: sim.
0: Capela Mortuária foi muito bom. Eu gostei muito de Capela Mortuária.
1: Eu por acaso
0: Achei muito bom.
1: não peguei Capela Mortuária, mas acho que eu já vi eles. Não tenho certeza.
0: É possível. Bah, eles. Eu não sou muito pessoa de gostar muito de thrash metal, mas, por exemplo, bandas que sejam mais ou menos na vibe, pronto, for lack of a better word,
1: Na onda.
0: na onda, pronto, de malta tipo Cobra Fuma, Capela Mortuária, esse tipo de thrash metal, mais pop punk e assim eu gosto bastante. E
1: Top,
0: eu acho que
1: top.
0: encaixa muito bem no Sonic.
1: Sim.
0: Death Heaven, mesmo pela questão de. Pronto, eles são uma banda de black metal, pronto, black gaze, pioneiros na cena do black gaze, muito revolucionários. Eu acho que. Pode ser um bocadinho estranho vê-los no Sonic, mas também quero apostar que vai ser um concerto fixe.
1: Eu acho que vai hoje. Eu tava ouvindo hoje cedo, eu fui acordado pelo soundcheck do Death
0: Do
1: Heaven.
0: Death Heaven.
1: E foi. Não sei, achei maneiro. A galera aí que tava acampando do nosso lado também me pareceu estar achando maneiro. Eu acho que eles não conheciam, eles estavam lá.
0: A sério?
1: Falando em alemão, eu não sei se eu entendi direito. Mas eles me pareceram bem, tipo, ah, sim, acho que essa banda vai ser legal. Achei maneiro. Não esperava assim também ouvir, tipo, né? Porque. Também estou ouvindo muita gente falar que diz, não quero ver Death Heaven. Mas vi pessoas assim, tipo, que estão conhecendo agora e acharam legal também. Eu acho que é a banda que eu mais quero ver esse ano. Mesmo também, porque, mano, meu ensino médio foi Death Heaven. E um pouco depois também. E continuou por muito tempo.
0: One
1: Então,
0: Love Death Heaven.
1: sim, acho. E também estou bastante curioso para ver Madmess, mas só porque eu ouvi muito bem. Tipo,
0: Madness
1: falaram.
0: é. Eles já tiveram. Eles no ano passado foram ao Rock dos Romanos e eu, pronto, tive a oportunidade de ver. Gostei. Eles estavam a tocar na altura com um músico que tinham os sintetizadores, ele estava a fazer toda uma cena bué teatral para mostrar os sintetizadores às pessoas e depois mexer neles e ficava a fazer caretas, era
1: tudo,
0: era muito engraçado.
1: Gosto.
0: Eu estou curiosa também para Midnight.
1: Porquê?
0: Porque Midnight também é, é mais virado para cenas muito trash e punk com uma pitadinha de um black metalzito. Por exemplo, é malta que com black metal acaba por também gostar, malta do trash, malta do punk, malta desses géneros à volta acabam por gostar muito de Midnight. E eu fiquei um bocado surpreendida mesmo quando o cartaz saiu de os ver lá, porque eu não esperava. Eu esperava que Midnight fosse tipo uma banda de ir a outro festival, nem que fosse, sei lá, Milagre Metaleiro, Vagos, cenas assim. Não esperava ver Midnight no Sonic, mas ok. Thank You and the Leech Fingers são muito habituais em cartazes do Sonic Blast. Eu não tenho a certeza se eles estiveram cá em 24 ou 25.
1: Eu acho que eles não tiveram em 25, não.
0: Mas eles já vieram cá bastantes vezes e eu. Pronto. Nunca ouvi muito também, mas é bom ver bandas sempre a quererem voltar ao festival. Por exemplo, os Thousand Mods, eles vêm cá quase todos os anos.
1: Ah, top.
0: Os Thousand Mods vieram cá em 24, estão cá outra vez. São uma banda super habitual do cartaz do Sonic Blast
1: Também é
0: e
1: bom,
0: é
1: tipo,
0: isso.
1: repetir bandas, I guess. Fico feliz de ver, tipo, a galera voltando pra ver as mesmas bandas e as mesmas bandas voltando também pra cá. Acho. Eu, pelo menos, gosto disso, né? Não sei o que você acha de bandas que voltam várias vezes pro mesmo festival, assim, mas acho.
0: Eu acho que mostra também muita apreciação por parte tanto do festival como das bandas ao trabalho uns dos outros, mútuo. Por exemplo, também vai ser a segunda vez que vamos ter a Eye on Fire cá no Sonic Blast, no último dia, e eu acho que é bastante bom porque a Eye on Fire é uma banda que também é dos maiores nomes e é das que puxa mais pessoas. Porque pronto, tens a componente de. Está lá o Matt Pike. Do Sleep. Sleep é uma das bandas mais icónicas. Correção, o Matt Pike já não é do Sleep. Ele saiu do Sleep. Mas durante muito tempo ele fez parte do Sleep. Ele foi mesmo uma das cabeças mais importantes na composição de membros e de tudo em Sleep, daquilo que Sleep era o Matt Pike. De Sleep vieram bandas como pronto, Iron Fire e Om, etc. Eu acho que a malta também vem muito por ser uma das pessoas mais influentes no Stoner e no Doom e assim, pronto, o Matt Pike estar a vir a Portugal é algo que obviamente interessa a muita gente. Bem, eu também acho muito fixe o Sonic estar a dar também palco a bandas portuguesas. Falámos pronto de Mad Mess. No segundo dia temos Jesus a Snake e os Goya são espanhóis, são daqui do lado. E no terceiro dia, antes tínhamos Levitation Room. O concerto foi cancelado e foram substituídos pelo Chamaravate, uma banda portuguesa, que eu na verdade até considero bastante. Isso é outra banda que eu também considero bastante curioso estarem cá no Sonic, por ser, eu na minha opinião, percebo completamente eles estarem cá. Acho que faz muito sentido eles estarem cá. São tipo das melhores, mesmo dos melhores nomes que têm estado por aí a tocar e a lançar música e assim. E acho que combina muito bem porque. É assim, nós vamos entrevistar o Chamaravate no sábado, mas e isto era quer dizer, eu não vou estar aqui a dizer o que é que eu vou estar a perguntar, isso
1: Ai,
0: não há spoilers
1: droga.
0: antecipados para os ouvintes da RUC. Mas uma das bandas, por exemplo, que eu acho que até é mesmo uma influência direta para Chamaravate, foi Brian Jonestown Massacre, e eu acho que é uma banda que muita malta do psicadelismo, do Stoner, é uma banda que muita gente gosta. Tem músicas mesmo incríveis. Uma das maiores inspirações de Chamaravate, se eu não me engano, vou confirmar no sábado, é mesmo Brian Jonestown Massacre. E eu queria tentar perceber como é que eles conseguem traduzir a música deles numa cena numa cena mesmo de Summer of Eight, como é que o processo musical funciona. Porque eu acho bastante bom, porque eles misturam shoegaze, agora com o novo álbum deles, eles misturam ali umas cenas meio de música árabe. Eu acho que isso encaixa muito bem no Sonic. Eu acho que faz todo sentido. E eu acho que é muito fixe haver malta, porque há malta que, por exemplo, falamos de comentários que ouvimos de pessoas. Malta a dizer: ah, eu não percebo o porquê de, por exemplo, Def Evan estar no Sonic Blast, mas depois, por exemplo, para Summer of Eight até já é ok. Qual é que é a diferença? O que é que diferencia? Eu acho que é muito bom, por exemplo, eles estarem a dar palco a bandas portuguesas, e essas pessoas que têm essa opinião, por exemplo, eu não vejo isto, mas isto eu até acho que está fixe em estar cá, são bandas portuguesas. E uma cena que o Sonic pelo menos fazem todos os dias é dar palco a pelo menos uma banda portuguesa que esteja por aí. Pronto, este ano Mad Mess, Summer of Eight e Jesus the Snake. Jesus the Snake já esteve cá a tocar antes, no palco da tenda, se não me engano. E acho bastante engraçado que os Summer of Eight vão tocar no palco principal e não na tenda. Ao contrário de, por exemplo, pronto, Mad Mess vai tocar ali, no palco da tenda, no palco 3. Jesus the Snake também já vai tocar no palco 2, que é o palco, como quem entra no recinto, é o palco da esquerda, e o palco 1 é o da direita. Interessante ver que eles fizeram assim a disposição entre os palcos.
1: Tem uma coisa que eu gosto muito do Sonic também, é como os palcos estão divididos.
0: Sim,
1: Mas só porque eu acho, tipo, genial ter dois palcos um do lado do outro, do mesmo tamanho. E, tipo, eu acho que isso evita muitos atrasos também. E, tipo.
0: e a malta desloca-se bem entre os palcos. Dá para ver que as pessoas não têm propriamente muita dificuldade em estar a deslocar-se pelo recinto. O Sonic cada vez mais me parece cheio. Eu não sei se, pronto, eu venho ao festival há 10 anos, mas este ano já para o Warm Up veio muita gente. Não estamos a
1: Muita
0: falar de malta
1: gente.
0: mesmo portuguesa, estou a falar já malta alemã, malta de Espanha,
1: Espanha.
0: muita malta de Espanha, muitos países da Europa, e eu acho que isso é muito fixe para o Sonic.
1: Sim, eu encontrei ontem vários ingleses também.
0: Isso é
1: Tipo,
0: muito bom.
1: é bom, é bom. É bom, mas estava, nossa, cheio demais. Aí, né?
0: Bem,
1: Isso foi bom.
0: uma cena que eu sempre gostei muito no Sonic, e que eu vi que já este ano continua a ser feito, e eu acho que faz bastante sentido e fico mesmo muito feliz. Eu gosto bem do facto das bandas estarem na banca de merch a vender a sua própria merch, mesmo os membros das bandas. Ontem os Bongzilla estavam na merch deles a falar com as pessoas, estavam a vender a merch, etc. Eu acho isso muito fixe, eu nunca vi isso acontecer em nenhum outro festival de música onde eu fui. Acho que tipo, mais festivais poderiam aderir, e acho que só de haver a confiança de as bandas também estarem na zona da merch, estarem a falar num festival deste, acho que é muito bom. Mostra que há uma ligação muito grande entre as bandas e as pessoas que gostam das suas músicas, são fãs,
1: E
0: pronto.
1: eu também gosto de ver, tipo, mano, o merch do lado da banda, né? Tipo, só chegar lá na
0: Claro, claro.
1: banca e ver, tipo, mano, a própria galera vendendo merch, isso também acho que me, não sei, me dá um quentinho assim no
0: Eu no
1: coração.
0: ano passado fiz amizade com a pessoa de merch dos Dope Throne, e depois vim a saber que era a mulher do vocalista deles.
1: Top.
0: Foi muito fixe. Ela foi muito fofa comigo. Eu acho que podemos ouvir aqui alguma musiquinha. Podemos meter uma musiquinha a dar. Bem, vamos se calhar saltar então para Chatpile, é um dos maiores nomes do dia de hoje. E ficamos com uma clássica que acho que toda a gente está familiarizada, que é a música I Am Dog Now.

0: Estamos aqui com uns dificuldades técnicas.
1: Problemas a ver o que é que se passa com a nossa música. Parece que os chat pile neste momento não querem cantar.
0: Ainda bem que eu estava, mano, descansando antes do show, estás boa.
1: Até os nossos grandes colegas do departamento técnico voltarem. Não sei se tens algum tema que queiras falar tu sobre o dia de hoje do Sonic Blast. Como é que tem estado a ser a tua experiência do festival?
0: Meu, é a segunda vez que eu venho no Sonic, né? Vim ano passado e eu acho que eu tô gostando muito mais das vibes esse ano, assim.
1: Sim.
0: Tipo, embora ano passado eu conhecesse mais bandas, eu acho que esse ano, tipo, as coisas que eu conheço, eu gosto mais. E tô mais animado também. E, tipo, também tô meio aqui assim. Então, tô achando mais legal. Também, pô, acho que o recinto. Eu gosto muito do recinto, aquele
1: Sim.
0: do Sonic, tipo, gosto mesmo, assim. Tipo, é pequeno, mas não muito, cabe, tipo, gente suficiente. E é perto do camping, e eu acho fixe, não sei.
1: Sim, eu sempre gostei bastante do campismo. Eu acho que é dos festivais onde o campismo funciona melhor, pelo menos daquilo que eu ouço falar de outros. Eu nunca fui ao Paredes de Coura, por exemplo. Eu nunca consegui ir ao Paredes, mas eu já ouvi histórias um bocadinho. Eu não sei se estaria muito bem a estar a acampar no Paredes, era mais por aí.
0: É.
1: Eu gosto muito do acampamento do Sonic, porque, pronto, é um acampamento como qualquer um. Estás num parque de campismo, vais ter sempre bicho na tenda, vais ter sempre que ir comprar comida a algum sítio, vais ter sempre que tentar te orientar, vais ter sempre muito barulho à noite. Apesar de que no Sonic eu sinto que a malta também respeita muito o descanso dos outros. Eu não sei como é que isso é nos outros festivais, mas dos que eu já fui, eu acho que o acampamento do Sonic funciona muito bem. Tanto por parte da organização, como as coisas estão delineadas mesmo em termos de pronto, o espaço do campismo. Como eu acho que há mais casas de banho este ano no campismo,
0: Sim.
1: acho que isso é uma adição muito boa.
0: Eu vi elas sendo limpas hoje, que também é muito bom.
1: É isso.
0: Muito bom mesmo. E
1: Opa,
0: eu também gosto que tem sombra. Pô, boa
1: sim,
0: sombra,
1: sim,
0: sim.
1: sim, sim, sim. E nem foi muito complicado arranjar sítio para acampar.
0: Sim.
1: Só ver um bocadinho o nivelamento do terreno e
0: Sim.
1: esteve tudo bem.
0: Uma coisa que eu gostei muito que eu vi no campismo foi uma galera que trouxe um gerador a gasolina e baixos e uma bateria. E aí, mano, a banda tava lá só tocando no campismo, assim. Isso eu gostei muito de ver também. Eu não peguei muito bem qual era o nome da banda, na real. Tipo, eles tinham uma bandeira atrás, mas eu não entendi o que tava escrito.
1: Eu sei que há uma banda que costuma tocar bastante no ai, meu Deus, costuma tocar bastante no, no na porta tipo do Sonic ao pé do toldo dos Black Sabbath, que tem a cara de todos os membros dos Black Sabbath.
0: Sim.
1: Há uma banda que são os Caravana Nana. Eles costumam tocar lá, pelo menos já desde 2024 tocavam lá. Eu acho que eles vêm mesmo cá, eles têm um gerador e eles ficam, pelo menos à noite, ficam a tocar mesmo à entrada do recinto. Pronto, eu já sabia quem é que eles eram, já os vi, já vi um concerto deles e eu acho que Caravana Nana seria uma boa adição para o Sonic.
0: Os caras já vêm tocar aqui todo ano, mano. Coloca eles no cartaz, né?
1: Podes meter no cartaz. Eu acho que faria todo sentido meter no cartaz.
0: Sim.
1: E é isso, eu sabia que também havia mais uma banda no campismo, só não sei como é que se chamava, não sei se a que tu viste foi no campismo ou se foi aqui à porta.
0: Foi no campismo, foi
1: Foi no
0: mesmo no
1: campismo,
0: campismo,
1: ok.
0: sim.
1: Pois não sei quem é que será a banda. Se descobrires,
0: Eu vou
1: vais
0: descobrir.
1: ter que partilhar aqui na emissão para
0: Eu.
1: nós publicitarmos.
0: Sim, eu vou atrás deles de novo
1: Vai, vai.
0: e pergunto. Porque tava bem legal o som, era tipo assim, bem lentinho. Tava cheio de gente em volta também.
1: Isso é muito fixe. Eu acho que mais bandas, aquelas que pelo menos conseguiriam fazer isto, tal como estas bandas, por exemplo, tocar no campismo ou até mesmo tocar à porta quando estão pessoas a entrar ou a sair, eu acho que tinha a sua piada. Bem, sem ser isso, bandas dos outros dias que estejas entusiasmado para ver, terias alguma banda dos outros dias que quisesse mesmo ver?
0: Meu, eu queria muito ver Goya, porque eu já ouvi algumas coisas deles assim, e tipo, também gostei muito do que eu vi. Depois que eu vi que eles estavam vindo pra cá, fui ouvir um pouco mais e gostei também. E é uma banda que eu tô assim, bastante animado pra ouvir. Adult também, que eu gosto muito.
1: A Adult é muito bom.
0: Sim, também é tipo, é outra banda que eu acho que é tipo. Se destaca um pouco do resto do cartaz, mas.
1: Eu acho que eles, se calhar, estão a fazer com a Adult aquilo que eles fizeram com a Damiária no ano passado.
0: Sim.
1: Pronto, a Adult vai tocar no último dia, no palco 2, que foi o mesmo palco onde tocaram os Damiária no ano passado. Sim, foi. Acho que foi por aí. Honestamente, do segundo dia, aquilo que eu quero mais ver é tipo Conan e Kailiza. Pronto, também quero ver Noia. Não conheço o último artista que vai tocar a seguir a Goya. Não sei quem é que é,
0: Eu também não faço ideia.
1: mas o nome interessou-me e eu acho que também é uma vibe mais para a música eletrónica. Turbo Negro, clássico do Jackass, basicamente. Pronto, e obviamente Eldaria e On Fire é um combo insano.
0: Sim.
1: É um combo muito, muito bom.
0: Mesmo.
1: Já ouvi dizer que a On Fire é um concerto altíssimo.
0: Top. Mano, uma banda que eu também, tipo assim, já ouvi muito e fiquei tipo, caramba, eles aqui no Sonic Blast e Teen Mortgage.
1: Ah, sim. Eu também já tinha ouvido falar deles.
0: Não. Mas.
1: Eu acho que é fixe. A malta estar. Acho que a malta do Sonic, em vez de estar. Da organização do Sonic West, em vez de estar a focar também tanto nas origens de Stoner, Doom, Heavy Psych e assim, eu acho muito fixe eles estarem a explorar a vertente da música eletrónica. Sei que há malta que não concorda com isso. Já ouvi muitas opiniões de malta que não concorda com isso. Eu acho muito fixe, porque o Sonic, pronto, eu adoro Stoner, adoro Doom, adoro tudo o que seja música lenta, muito pesada, mas eu acho que estas coisas sempre se puderam encaixar no Sonic. Fico feliz que eles estejam a apostar nisso e, honestamente, é o tipo de música que eu gosto. Música
0: Sim.
1: eletrónica e Stoner Rock.
0: É tipo assim,
1: É eu,
0: do que
1: yeah.
0: eu gosto da música eletrônica tá aqui e o que eu gosto do rock também tá aqui. Então é tipo, acho que talvez eles tenham percebido assim, né, que tipo esses dois públicos tipo acabam por ser um pouco o mesmo às vezes. E então estão tentando trazer mais tipo uma certa diversidade aí no nos cartazes assim, né? Isso desde o ano passado com Molchat Doma e Damiara.
1: Molchat Doma foi um concerto
0: Olha,
1: mesmo.
0: eu gostei muito.
1: Eu imagino, eu gostei muito do concerto, não gostei do ambiente do público.
0: Nossa, eu
1: Não gostei do
0: odiei
1: ambiente do
0: o
1: público.
0: ambiente do público. Foi uma coisa que me
1: Foi
0: irritou.
1: muito chato o concerto todo.
0: Mesmo.
1: Estava um bocado impossível, mas pronto. A banda mesmo assim deu um grande espetáculo.
0: Deu, deu.
1: Pronto, agora vamos tentar ouvir Chatpile.
0: Então
1: Vamos
0: vamos.
1: ver se já funciona. Ficamos então com a faixa I Am Dog Now, do Chatpile.

0: regressamos da emissão do Sonic Blast. Basicamente, estivemos aqui, enquanto estamos aqui a descontrair um bocadinho, acho que o concerto dos Clams já acabou.
1: Eu acho que sim.
0: Acho que o concerto dele já acabou. Em seguida, vamos ter então os Trash Talk. Trash Talk. O nome chamou-me a atenção, não ouvi. A seguir temos, pronto, Midnight, Frankie and the Witch Fingers, Death Heaven, Chatpile, Snacked Ankles, Bongzilla, Mephistopheles, Mad Mess. Este é o primeiro dia do Sonic Blast.
1: Grande, grande, grande, por acaso.
0: Engraçado, porque no momento em que esta emissão acabar, o concerto Trash Talk começa. Eu certamente vou ter interesse em ouvir. E fazer um bocadinho de divulgação nos meios de comunicação da Rádio Universidade de Coimbra.
1: Sim, com certeza. Eu também acho muito legal de vir assim, cá, assim, pra festival sem conhecer muita coisa, de, mano, conhecer coisas novas.
0: Eu adoro conhecer quando estou mesmo lá.
1: Sim.
0: Eu às vezes prefiro isso do que estar mesmo a ouvir em casa e assim.
1: Eu normalmente prefiro, porque depois eu vou vir em casa e eu sinto que, não sei, normalmente eu ouço as coisas em casa e fico tipo, ah, tá bom. E depois quando vejo ao vivo que eu passo a gostar.
0: Sim.
1: E só depois disso eu consigo, tipo, ouvir na minha casa e realmente apreciar, sabe? Tipo, pra
0: Eu
1: mim.
0: entendo, eu entendo. Eu sou mais ou menos igual. Pronto, eu sempre adorei descobrir música e pesquisar sobre música, mas normalmente mesmo para festivais eu gosto de chegar lá e ver e ouvir e ter a minha opinião aí, se já conhecer as bandas. Muito bom. Fico bastante feliz por ver as bandas que eu gosto.
1: Sim.
0: E essa é a questão toda dos festivais.
1: Sim.
0: E o Sonic é mesmo para mim, dos melhores festivais em Portugal. É o meu favorito. Acho que em termos de ambiente tudo muito fixe. Temos a oportunidade de também estar aqui a trabalhar pela RUC e tentar, pronto, fazer entrevistas também e pegarem vários tópicos que sejam interessantes para discutir aqui. Bem, eu acho que do primeiro dia, pronto, temos tudo mais ou menos revisto. Amanhã, surpreende-me, Voivode estar cá.
1: Juro.
0: Surpreende-me, Voivode estar cá.
1: E,
0: Nada
1: mano.
0: contra Voivode, eles são old school, são muito bons, mas estarem no Sonic Plus, pronto, eu conseguiria perceber isto num Vagos.
1: Sim.
0: Não percebo isto no Sonic Plus, mas vamos ver como é que corre, então amanhã.
1: Eu achei engraçado também ser tão cedo o concerto deles.
0: Sim. Eu acho
1: Tipo.
0: curioso Conan ser muito cedo.
1: Também.
0: Eu não metia Conan tão cedo, mas sim, eles para todos os efeitos também são banda de palco principal do primeiro palco da direita. Não consigo ver Conan mesmo assim a ir depois de Kylie's ou de Turbo Negro. Pronto, sim, eles. E por exemplo, com o caso da Thousand Mods, eles não podiam meter a Thousand Mods mais cedo, não faria sentido. Thousand Mods é uma banda à Sonic Blast, se é assim que podemos chamar. Estou curiosa com Primitive Ring, o nome interessou-me. Não sei se é por eu gostar de Primitive Man, mas o nome interessou-me bastante. Margarita Witch Cult é uma banda que também já veio cá muitas vezes. Necrote, eu acho que nunca ouvi, não sei se já ouviste.
1: Nunca ouvi, nunca ouvi.
0: E Levitation eu também nunca tinha ouvido. Pronto, eles entretanto foram substituídos pelo Chamaravate. E temos ainda depois de Adult, Early Moods e Ungraven Adult, que é a seguir a Ion Fire e Elder, que é mesmo uma dose dupla muito bem composta.
1: De, mano, rock pauleira. Dose dupla de rock pauleira.
0: Eu acho que o rock está feito.
1: Eu tô vendo, mano, rock pairando no ar. Ouvi dizer que amanhã vai chover.
0: Acho que é das 6 da manhã, ao meio-dia.
1: A sério?
0: Acho que sim.
1: Eu gosto de chuva em concerto, por acaso.
0: Eu acho que seria muito bom ver a Ion Fire à chuva.
1: Né?
0: Só pela ironia da cena, mas.
1: Mesmo. Mas eu, por acaso, gosto. Tipo, ano passado, quando. Mano, choveu em Amenhá, né? E eu achei
0: Ai, pois
1: lindo.
0: foi.
1: E eu achei
0: Pois foi. Não,
1: lindo.
0: ficou. Calhou
1: Nossa.
0: mesmo bem.
1: Foi
0: Calhou muito
1: incrível.
0: bem.
1: Foi incrível. É que eles puseram o pé no pau que começou a chuva, né? Achei, mano, brilhante aí a prova de que Deus existe, mano. Deus viu.
0: Deus é a menor.
1: Deus é Amen-Ra. Ele viu os caras entrando no palco e falou: é, velho, chuva agora vai ficar bom, sim. E eu achei que a chuva ficou muito bom, tipo, com os visuals deles também.
0: Sim, os visuais que eles tinham atrás eram muito bons.
1: Mesmo lindo,
0: Eram muito
1: sim.
0: bons.
1: Tudo lindo. Tipo, e eu também gosto muito de ver, assim. Sei lá, eu gosto dos visuais, assim, das bandas. Eu sou uma pessoa muito da performance, assim. Eu gosto de, tipo, olhar e ver como a banda tá em palco, tipo, o que que eles colocam lá, tipo, atrás, e as luzes, e, tipo. Isso eu acho que é uma das coisas que eu também mais aprecio, assim, na música ao vivo, às vezes mais do que a música em si, é a performance. Ano passado curti muito Castle Rats, tipo, eles tinham uma
0: Ai,
1: performance
0: Castle
1: toda
0: Rat era muito
1: louca.
0: bom.
1: Sim.
0: Castle Rat foi muito bom. Eles tocaram duas vezes. Eles fizeram como
1: Como
0: Bongzilla fez
1: Bongzilla,
0: este ano.
1: sim.
0: E eu acho que calhou muito bem. Eu acho Castle Rat incrível. Desde os vocais até ao instrumental. Até mesmo ao conceito por trás da banda. Aquilo é tudo uma história bué detalhada.
1: Complexa. E depois tem todo o teatro e as roupas. Eu sou uma pessoa, gente, eu sou muito uma pessoa de olhar as roupas assim que a galera
0: Eu
1: tá
0: acho que eu vou fazer
1: usando, né?
0: mais bandas assim.
1: Sim, eu acho que sim.
0: Eu acho que eu vou fazer mais bandas assim, porque de resto, eu acho que. Eu acho que as únicas bandas que até ao vivo este ano possam ter assim uma postura mais teatral, eu diria tipo até Conan, só pela cena toda de guerra e assim. E Summer of 8 é super conceitual. Super conceitual. Palco é todo cheio de velas. Eles estão todos tipo vestidos com roupas bué, tipo da realeza, estás a ver? É muito fixe. Eu
1: Bonito,
0: gosto quando as
1: bonito.
0: bandas investem nos conceitos assim. Também gosto de malta que vai só para lá t-shirt e boné e
1: Não, sim.
0: vai cantar o rock, mas
1: Mas acho que isso
0: eu.
1: também não deixa de ser um conceito e um certo
0: Claro.
1: compromisso com uma estética específica, né?
0: Sim. Tipo, se tu ouves Stoner, tu vais ter assim roupa mais descontraída a dar concertos.
1: Sim.
0: Se tu ouves Doom, se calhar tentas ter uma cena mais tipo, por exemplo, conceitual, tipo, vestem-se todos de preto ou têm tipo uma indumentária diferente. Tipo, eu gosto, por exemplo, no caso de Summer of 8, realmente dá para jogar bastante com o novo álbum deles. Porque eles podem mesmo, pronto, usam casacos cheios de detalhe e a Laura, a vocalista, usa um vestido branco bué grande. Parece uma noiva. Eu acho isso muito fixe.
1: Também
0: Eu acho
1: gosto.
0: que as bandas deviam apostar mais nisso.
1: Sim, eu também tô bastante curioso com o show de Teen Mortgage nesse sentido, mas porque eu fui checar uns clipes deles assim e são bem engraçadinhos. E aí eu queria saber assim.
0: Gnome no ano passado foi muito bom.
1: Foi
0: Opa, a
1: uma
0: sério, foi uma
1: vibe,
0: piada. Foi uma piada. Uma piada no melhor sentido da palavra. Foi absolutamente incrível.
1: velho. Sim, foi
0: Nós
1: mesmo.
0: não podíamos ir a lado nenhum, que aparecia lá alguém com o chapéu e
1: Mano,
0: nós
1: sim.
0: fartávamos de rir.
1: Mano, o público
0: Pá.
1: todo de chapéu, e é tipo, parecia uma competição de quem tem o maior chapéu. Isso eu
0: Não, muito.
1: achei
0: É
1: engraçadíssimo.
0: incrível, porra.
1: E gostei do
0: Tipo.
1: som dos caras também.
0: Sim,
1: Sim.
0: sim. Mas como eles conseguem meter toda a gente com chapéus e ir ao Sonic Last
1: Ícones.
0: com chapéus, tipo. É surreal. Eu acho que. Que muitas mais bandas podiam tentar apostar nisso.
1: Sim. Quem não conhece aí, mano, é a galera com chapéu de gnomo mesmo, né? Um chapéuzinho
0: A
1: vermelho.
0: banda chama-se Nome.
1: Sim, compridinho.
0: Nome.
1: É, mano, achei genial.
0: Bem, a nossa emissão está quase a chegar ao fim, faltam 10 minutos para encerrar. O que é que tu esperas então do primeiro dia do Sonic Blast?
1: Mano, eu acho que ele tá correndo bem até agora. E acho que a partir de agora é só curtição, assim. Tô bem animado pra ver aí o resto das bandas. Acho que o alinhamento do primeiro dia é o que mais me deixou animado, assim. E acho que vai ser bom. Não sei dizer amanhã. Quer dizer, amanhã a gente não faz emissão. Amanhã a emissão é com o Rocky e
0: Com o
1: Rivers.
0: Rocky e Diogo Rivers,
1: Sim.
0: exatamente.
1: É, mas a gente volta aí no domingo. No
0: No
1: sábado.
0: sábado, para
1: É.
0: fazer a emissão, os quatro.
1: Sim.
0: Pronto, eu do warm-up achei tudo bastante bom. Prestei mais atenção mesmo aos concertos de Capela Mortuária e de Bongzilla. Acho que são bandas mesmo, mesmo muito sólidas. Acho que são. E também a malta, por exemplo, Capela Mortuária, não tenho mais ou menos noção de quando é que eles começaram, mas eu lembro-me de em 2020, 2021, já ouvir falar deles. Bongzilla, são icónicos dentro do Stoner. E foi a primeira vez deles em
1: Ah,
0: Portugal.
1: é, e
0: Primeira vez
1: logo,
0: deles em
1: mano,
0: Portugal.
1: dois shows seguidos.
0: Dois concertos seguidos e muita, muita maluqueira à mistura. Mas a verdade é que nós estamos cá para mais 2 dias, em direto para a Rádio Universal de Coimbra. Vamos então fechar a nossa emissão com Death Heaven, e ouvimos a faixa homónima do álbum Sunbather. Meu nome é Maria Carrilho
1: O meu nome é Céu Roche.
0: e voltamos então amanhã às 5. Muito obrigada por terem ouvido. Continuem sintonizados na RUC 107.9 FM, RUC.pt. Até já.

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0: 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Terminamos agora uma hora de emissão especial do Departamento de Programação da RUC no Sonic Blast. O festival começou ontem e segue até 8 de agosto. O festival está a acontecer em Vila Praia de Âncora e traz artistas de diferentes estilos. Hoje destacam-se Chep Peel, Death Heaven e Midnight, entre outros artistas. A RUC volta a estar em emissão em direto no local amanhã, a partir das 5 da tarde. Inserido no programa cultural Verão a Dois Tempos, vai ser apresentado dentro de uma hora o espetáculo Peace on Earth, no Lago do Poço, no âmbito da iniciativa promovida pelo Jazz ao Centro Clube Fazer Cidade. Vai ser protagonizado por Guilherme Tiago Seixeto e presta homenagem ao legado do saxofonista John Coltrane. O evento, promovido pelo município de Coimbra em coorganização com vários espaços culturais da cidade, prolonga-se até 13 de setembro e propõe cerca de 75 iniciativas em vários espaços da Alta e da Baixa, cruzando concertos, performances, exposições, cinema, residências artísticas e oficinas. A entrada é livre. Algumas cartolas penduradas na rua Adelino Viega estão a ser substituídas. Das 480 de toda a rua, são 40 as que estão a ser trocadas por estarem danificadas. O trabalho está a cargo da Câmara Municipal de Coimbra. Para substituir as 40 cartolas, a autarquia investiu 70 mil euros. Na artéria intervencionada, a circulação pedonal está condicionada, mas é possível atravessar a rua. Uma mercearia dos livros vai ganhar forma na Casa da Escrita amanhã e sábado. O projeto é dedicado à leitura e à economia circular. Funciona como uma mercearia de troca de livros que promove a convivência e a partilha de experiências. A iniciativa é organizada pela Coimbra City Break e conta com o apoio da Câmara Municipal de Coimbra.
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0: De acordo com o Instituto Português do Mar e da Atmosfera, o termómetro marca 26 graus na cidade. Até ao fim do dia, as temperaturas devem descer até aos 18 graus. Para amanhã, máximas de 31 e mínimas de 16 graus Celsius, com o céu pouco nublado.

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1: Passam 4 minutos das 18 horas e chegou o momento de atualizar a informação rodoviária. O trânsito encontra-se congestionado na cidade. Destaque para os acessos à rotunda junto ao Convento de São Francisco, na Avenida João das Regras e neste Castro, em direção à Ponte de Santa Clara e na zona da Portagem. Algum movimento ainda na Avenida Mendes Silva, nas duas direções e na zona da Solum. Trânsito ainda congestionado com acesso à rotunda junto à Casa do Sal. Chegou ao fim mais uma síntese informativa, desta vez na voz de Sofia Bronze, com a colaboração de Jaime Nunes e Tomás Ferreira. A programação continua com o Vector. A informação regressa hoje às 21h em 107.9 ou em ruc.pt. Tenham uma boa semana.

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Muito boa tarde a todos, são 8 da tarde deste dia 6 de agosto de 2026. Bem-vindos a mais um Suburbano na nossa Rádio Universidade de Coimbra. O meu nome é Luís Pereira e hoje vamos ouvir músicas do rapper Boldy James, um dos rappers mais prolíficos da atualidade, sempre sintonizados nos habituais 107.9 FM ou online em rook.pt.

0: Vamos ouvir agora Grey October de Boldy James com The Alchemist, vinda do mesmo álbum que a faixa que ouvimos anteriormente.
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Acabámos de escutar Grey October de Boldy James, produzida inteiramente por The Alchemist e com um feature de Evidence Rapper, que colabora frequentemente com ambos estes artistas. The Alchemist produziu o álbum inteiro de onde esta faixa vem, The Price of Tea in China, que é um dos álbuns mais conhecidos do artista Boldy James, artista principal deste programa suburbano de hoje. E Boldy James é conhecido pelo seu som mais low-key, fechado, com letras muito diretas sobre a sua vida nas ruas de Detroit. E vamos continuar com mais uma faixa com este tipo de temáticas, vinda exatamente do mesmo álbum, agora sendo o Slow Roll. Até já.

Acabamos de escutar Slow Roll do álbum The Price of Tea in China de Boldy James e The Alchemist. Boldy James e The Alchemist acabam por colaborar imensas vezes desde este LP e mesmo anteriormente. Aliás, o primeiro álbum de Boldy James, lançado em 2013, foi mesmo produzido por The Alchemist numa das primeiras vezes que se conheceram. E houve um pequeno hiato por parte de Boldy James até chegar mais ou menos à altura de 2018, e com álbuns como este, The Price of Tea in China, ganhou mais reconhecimento, tendo desde então inúmeros LPs e faixas produzidas por The Alchemist. Este acaba também por colaborar muito com artistas da coletiva Griselda, que acabam por colaborar por sua vez muitas vezes também com The Alchemist em produções em faixas e LPs seus. E apesar de já não estar diretamente relacionado no que toca a lançamentos de LPs, continua a fazer imensa música com membros desta coletiva. Continuamos com mais uma faixa de The Price of Tea in China, esta agora sendo Pinto, produzida por The Alchemist.

0: 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Acabámos de escutar Double Hockey Sticks de Boldy James, produzida por The Alchemist. Esta faixa vem do álbum Bo Jackson, produzido inteiramente por The Alchemist, que é um colaborador frequente de Boldy James, tendo já produzido 4 LPs de My First Chemistry Set, The Bold Face EP, The Price of Tea in China, com faixas que já ouvimos aqui hoje neste programa, e Bo Jackson. Bo Jackson vem do nome do jogador de beisebol e de futebol americano, Bo Jackson, e a arte deste álbum foi feita à mão mesmo pelo produtor The Alchemist. Vamos continuar com mais uma faixa deste álbum, Photographic Memory, com Earl Sweatshirt e também Rock Marciano. Até já.
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2: Acabámos de escutar Illegal Search and Seizure de Boldy James, produzida por The Alchemist, bem como o resto do álbum Bo Jackson, de onde esta faixa vem. Aliás, Bo Jackson é o álbum lançado em 2021 por Boldy James e The Alchemist e pertence a uma cronologia da parte de Boldy James, que integra Real Bad Boldy, Bo Jackson e Super Tecmo Bo, que faz referência ao jogador de beisebol e de futebol americano Bo Jackson, que se destaca, por sua vez, por ter sido um dos melhores jogadores de sempre em ambos os desportos. Continuamos com mais uma faixa deste álbum, Fake Flowers, com Currency e Freddie Gibbs. Até já.
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1: Isto foi Fake Flowers de Paulie James, produzida por The Alchemist, com também contribuições de Currency e Freddie Gibbs. Continuamos este suburbano, sempre sintonizados nos habituais 107.9 FM, online em rook.pt. O meu nome é Luís Pereira e agora vamos continuar com uma faixa que inclui também Currency e Paulie James, tendo Currency sido featured na faixa anterior e agora a vez de Paulie James ser featured numa faixa de Currency. Esta é No Yeast, também produzida por The Alchemist, faixa do álbum Continuance de Currency e com feature de Paulie James.

Acabámos de escutar No Yeast de Currency, produzida por The Alchemist, e com um feature de Boldy James, que é o primeiro verso que aparece nesta faixa e também o artista de destaque neste nosso programa de suburbano de hoje. Vamos continuar com mais uma faixa de Boldy James, desta vez do álbum Token of Appreciation, do seu álbum colaborativo com o artista do grupo Pro Era Chuck Strangers, que é rapper e produtor e que acabou por produzir este álbum todo. Curiosamente, este álbum também foi mixed e mastered por The Alchemist. Começamos com Whale Fishing, faixa deste álbum. 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
1: Isto foi Lopsided de Boldy James e produzida por Chuck Strangers, que seguiu o Whale Fishing do mesmo álbum. Vamos continuar com mais uma música Global Telling deste álbum de Boldy James e Chuck Strangers. Até já. 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

0: 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Isto foi Global Telling de Boldy James e Chuck Strangers, do seu álbum Token of Appreciation. Continuamos com o lançamento deste ano de Boldy James, juntamente com Rome Streets, com a faixa Cheat the Grind. Na verdade, Boldy James lançou 4 álbuns neste ano de 2026, é de facto um dos rappers mais prolíficos dentro desta cena, e juntamente com muitos outros rappers da Griselda tem um repertório extremamente extenso. Muitas vezes produzido pelo produtor de Alchemists que já apareceu em inúmeras faixas neste programa suburbano. Vamos agora continuar com Cheat the Grind.
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de 2026 de Boldy James. E agora vamos continuar com uma faixa que Boldy James partilha com o produtor Nicholas Craven do seu álbum Fair Exchange No Robbery. Faixa é Designer Drugs. 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

Ouvimos agora Pint of Purple de Boldy James e do produtor Your Boy Posca, do álbum lançado neste mesmo ano, Hook, Line and Sinker, mais um lançamento.

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1: Escutamos agora Power Nap de Bully James e Nicholas Craven, e anteriormente tínhamos acabado de escutar Designer Drugs do mesmo álbum Fair Exchange No Robbery, lançado em 2022. E vamos agora concluir este suburbano de 6 de agosto de 2026, quase a chegar às 9 da noite, com Monterey Jack, faixa do mesmo álbum e, portanto, tanto de Bully James como de Nicholas Craven. E podemos experienciar os flows diversos e únicos de Boldy James, sempre sobre batidas que estão assentes sobre sampling, tanto vindas do produtor de Alchemist, como muitos outros, até chegar a Nicholas Craven, produtor desta última faixa que vamos ouvir hoje, sempre sintonizados nos habituais 107.9 FM ou online em rook.pt. O meu nome é Luís Pereira e convido-vos a continuarem por aí, porque depois continua a programação habitual.

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1: Muito boa noite e sejam bem-vindos a mais um Observatório. Hoje em destaque temos... Ouro para Rugby Sevens da AC. Não fomos os mais fortes, mas fomos os mais coesos. Académica Start UC incentiva estudantes ao empreendedorismo. Casa da Escrita acolhe a iniciativa Mercearia dos Livros. E Indesec Coimbra lança projeto para combater ameaças híbridas. O meu nome é Sofia Bronze e hoje colaboram comigo Jaime Nunes, Tomás Ferreira e Ruth Reverendo. A técnica está a cargo de Carlos Roxo. Na segunda parte do Observatório vamos estar à conversa com Eduardo Mota, arquiteto, designer, ativista do grupo Solum 15 e membro da direção dos Cidadãos por Coimbra, sobre mobilidade na cidade de Coimbra. Fique desse lado. De dois em dois anos, os campeões nacionais de diferentes modalidades desportivas representam os seus países nos campeonatos europeus universitários EUSA Games. Este ano, os jogos deram-se em Salerno e a Associação Académica de Coimbra conquistou o ouro no Rugby Sevens. Jaime Nunes.

0: temos duas lesões no primeiro jogo, no primeiro dia, ficamos só com 10 atletas, contra equipas que tinham 13 no plantel, portanto faz muita diferença num destes torneios, e a entrega e empenho de todos durante os dois dias de competição foi algo histórico e digno, porque não tínhamos jogadores mais rápidos, não tínhamos jogadores mais fortes, não tínhamos jogadores mais experientes, mas tínhamos o grupo mais coeso, o mais unido da competição, e os verdadeiros heróis são eles.
1: À Universidade de Coimbra, acredita que, face a outras instituições de ensino superior portuguesas, a UC não dá o devido apoio aos atletas da academia.
0: E nós, infelizmente, somos faculdades que ainda não dão apoios suficientes para a progressão na carreira dos atletas. Temos a Faculdade Nova, temos Aveiro, temos várias faculdades do nosso país que dão apoios complementares nas propinas, alguns na totalidade, aos seus campeões. E digo campeões nacionais, não digo campeões europeus. Os campeões europeus ainda vão ter outros apoios. E acho que o caminho é esse.
1: O evento foi organizado pela Federação Académica do Desporto Universitário. O presidente Diogo Salgado Brás explica que questões logísticas e o acompanhamento da comitiva de 289 portugueses estiveram a cargo da FADU. Nas 13 modalidades em que Portugal participou, com 10 clubes de instituições de ensino superior, foram conquistadas 5 medalhas, uma de ouro, duas de prata e 3 de bronze. Diogo Brás mostra-se orgulhoso do desempenho da delegação portuguesa na competição e sublinha ainda que os campeonatos têm adquirido uma dimensão que vai além da desportiva.
2: Este acaba por ser um evento que reúne sempre cerca de 8 mil estudantes atletas, sensivelmente, de 10 modalidades diferentes e que, efetivamente, acaba por ser uma grande festa do desporto universitário, não só em termos competitivos, mas também no que toca à confraternização entre todos os agentes esportivos que participam no evento e que criam, efetivamente, um ambiente competitivo bastante alto, de forma transversal por todas as modalidades desportivas.
1: O presidente da FADU deixa ainda uma nota positiva e destaca que os campeonatos universitários se têm vindo a expandir cada vez mais desde que se realizaram em Coimbra, aliás, em 2018.
2: Se pode ver o Campeonato Europeu Universitário como mote até para a construção de novas infraestruturas que ficam e que depois também servem de legado para o evento. E quando digo novas infraestruturas, não digo só desportivas, mas, por exemplo, também residências universitárias. E, portanto, depende muito também de ano para ano, de organização para organização, mas sem dúvida alguma que o evento está a crescer, o evento está cada vez mais a consolidar-se e, portanto, os indicadores são extremamente positivos nesse sentido.
1: Diogo Brás realça ainda que algumas das modalidades fortes de Portugal, como os desportos de combate e a natação, não estiveram entre as selecionadas para os campeonatos de 2026 em Salerno.
3: Em relação às críticas apontadas pelo treinador da equipa de rugby, a RUC vai procurar mais informações junto à tutela da Universidade de Coimbra. Pedimos desculpa pelos problemas técnicos durante a leitura desta notícia, que pode ser ouvida e lida na íntegra em ruc.pt. As candidaturas para embaixadores da 11ª edição da Académica Start UC decorrem até 31 de agosto. A iniciativa capacita estudantes da Universidade de Coimbra na área da inovação e do empreendedorismo, de forma a integrarem programas e desenvolverem as suas próprias marcas e iniciativas. A Académica Start UC é organizada em parceria pela Universidade de Coimbra e pela Associação Académica de Coimbra, apoiado e financiado pela Fundação Santander. Vítor Sanfins, membro do secretariado da Académica Start UC, explica que qualquer estudante da UC pode candidatar-se a embaixador e que cada núcleo de estudantes da AC, o núcleo de estudantes de doutoramento e a Escola Superior de Enfermagem seguem a avaliação da candidatura.
4: Cada uma destas entidades é responsável por compor um júri entre 3 a 5 elementos que inclua um representante do núcleo ou da estrutura da associação, um professor associado ou ligado ao plano de estudos e uma pessoa externa ligada ao ecossistema empreendedor da universidade e parceiros da ASLUC.
3: O responsável refere que a iniciativa articula o trabalho com os núcleos de estudantes da AC. Cada embaixador recebe uma bolsa de 200 euros para desenvolver atividades. A bolsa é processada pelos serviços de contabilidade da AC e pelo tesoureiro de cada núcleo. Vítor Sanfins destaca o dinamismo e a coragem de arriscar como características essenciais dos novos embaixadores.

0: O que importa é que as pessoas estejam dedicadas e motivadas. Pois da nossa parte, há uma rede de mentores, de antigos embaixadores, há o próprio secretariado que dão o apoio para que as pessoas desenvolvam estas capacidades e que materializem as ideias que possam vir a ter. Portanto, nós acima de tudo o que pedimos é que pessoas estejam interessadas e que estejam realmente motivadas, porque é uma oportunidade muito grande, é uma responsabilidade muito grande.
1: Os três vencedores têm a oportunidade de frequentar um curso de inovação e empreendedorismo internacional. Vítor Sanfins diz que a região de Coimbra está isolada na região centro e que, por isso, é afastada dos grandes ecossistemas industriais e empresariais. Aponta a Start2C como garantia de que a relação com as empresas acontece e que valoriza os estudantes da academia.
0: Dando a oportunidade aos estudantes de se mostrarem e de se valorizarem, mostramos também ao mundo lá fora, não é? Neste momento nós temos uma dimensão internacional, ao mundo lá fora e aos potenciais empregadores do país, que o estudante da Universidade de Coimbra é equipado com ferramentas para encontrar soluções e criar propostas inovadoras e disruptivas que se calhar os estudantes das outras universidades não são.
1: O secretário do projeto menciona obstáculos pela cidade, como a falta de espaços polivalentes e multiusos ou o transporte público de forma a levar os estudantes para os polos da universidade. Vítor Sanfins tem a expectativa de crescimento de participantes, de parceiros e iniciativas, tal como reforçar o papel internacional. Reforça ainda que o objetivo do projeto passa pelo crescimento pessoal dos embaixadores. A Casa da Escrita vai receber a Mercearia dos Livros, uma iniciativa desenvolvida pelo Coimbra City Break. Mais informações com Tomás Ferreira.
2: O projeto conta com duas freelancers que trabalham por conta própria e que, através do Coimbra City Break, contam histórias do património arquitetónico, gastronómico e natural das várias zonas da região de Coimbra. O excesso de livros e o gosto pela leitura foi o que uniu Alice Luxo e Dora Gonçalves para criar a Mercearia dos Livros, como explica Alice ao microfone da RUC.
3: De repente temos a casa, mesmo casas pequenas, não interessa a dimensão, parece que todos os espaços têm livros. Livros que nós não vamos pegar uma segunda vez. Ou se pegamos é mesmo só para limpar o pó, não é para ler. E portanto o que fazer com eles, não é? Porque entregar em bibliotecas não, porque também já têm depósitos imensos, não é? Já tudo isso. E portanto começámos a pensar, há iniciativas noutros países, noutros lugares, de pôr de novo os livros em circulação.
2: Explica também que a primeira edição não conta com livros de pessoas externas, dada a falta de tempo para fazer a matriagem, mas afirma que numa próxima edição esperam conseguir integrar todos os participantes que queiram vender os seus livros. Alice aponta que a Casa da Escrita deu um voto de confiança ao projeto, mas revela que existem outras dificuldades.

0: e da Associação Herança do Passado, que vai participar no evento com o ateliê de selagem do Almalaguês. Conta também com a ajuda do Simplifica Ateliê, que vai desenvolver um workshop de reutilização de materiais, e ainda com a oficina de papel recortado desenvolvido por Ayano Shinzato. A entrada no evento é gratuita e as oficinas são pagas, com o valor a reverter para o seu tutor.
1: O evento começa amanhã e termina sábado, com dois dias repletos de atividades e livros prontos para ganhar uma segunda vida em exposição na Mercearia dos Livros, na Casa da Escrita. Vivemos numa sociedade cada vez mais dependente da tecnologia e da internet. Com essa evolução, aumentam também os ciberataques, as campanhas de desinformação e outras formas de ameaça híbridas que colocam em risco organizações e infraestruturas. Tudo está ligado à internet, sublinha Jorge Sá Silva, professor do Departamento de Engenharia Eletrotécnica e de Computadores da Faculdade de Ciências e Tecnologia da UC. É a partir desta realidade que nasce o projeto Shield. A entrevista à RUC, Jorge Sá Silva, coordenador do projeto e investigador do Instituto de Engenharia de Sistemas e Computadores de Coimbra, explica que o Shield surgiu da necessidade de responder a um contexto tecnológico em constante evolução. Segundo o investigador, a chamada Internet das Coisas faz com que cada vez mais dispositivos estejam ligados entre si através da internet. Já não são apenas os computadores, mas também os frigoríficos, automóveis, drones e muitos outros. Estes equipamentos encontram-se atualmente conectados e recorrem a mecanismos de inteligência artificial para executar pequenas tarefas e tomar decisões de forma autónoma. É esta capacidade, designada em termos técnicos de Edge AI, que o projeto depende explorar para reforçar a segurança digital. O projeto procura proteger as pessoas de ameaças híbridas em diferentes cenários do quotidiano, tendo em conta o estado emocional de cada indivíduo. Jorge Silva explica como funciona o processo e de que forma o sistema atua.
2: O sistema, em vez de proteger de forma fixa, o sistema pode aumentar os níveis de proteção, de segurança, reforçar, sei lá, mecanismos de autenticação ou até alertar para potenciais riscos, dependendo precisamente de variáveis físicas e emocionais de cada pessoa, de uma forma personalizada.
1: O Shield EU reúne contributos das áreas da psicologia, da ética e da sociologia para compreender melhor o perfil de cada pessoa. Assim é possível reconhecer e adaptar a resposta perante cada personalidade e deste modo é também possível aumentar ou diminuir a segurança em função das variantes físicas e emocionais dos indivíduos. Em entrevista, o coordenador expõe como a Força Aérea vai permitir desenvolver o caso de um estudo num contexto operacional exigente, marcado por situações de elevada carga emocional.
2: A Força Aérea Portuguesa constitui um excelente ambiente para investigação porque opera em sistemas altamente tecnológicos onde o fator humano é absolutamente crítico, não é? E em ambientes deste tipo, pequenas falhas humanas podem ter consequências muito relevantes. E por isso faz sentido estudar novas formas de aumentar de uma forma dinâmica a segurança das pessoas e das missões.
1: O caso de estudo vai começar a ser desenvolvido já em setembro e está prevista a duração, assim é que é, de um ano e meio. A colaboração com o grupo vai permitir avaliar na prática como a tecnologia funciona num cenário operacional. Além disso, Jorge Silva afirma que, caso os resultados sejam positivos, as soluções desenvolvidas vão poder vir a ser aplicadas noutras áreas, como a saúde ou a indústria. No projeto estão envolvidos 3 investigadores e alguns alunos de doutoramento e mestrado da FCTUC. Termina assim a primeira parte do Observatório. Voltamos já a seguir para uma conversa com Eduardo Mota, arquiteto e membro da Direção dos Cidadãos por Coimbra, sobre mobilidade na cidade de Coimbra. Fique desse lado.
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0: Muito boa noite e sejam bem-vindos de volta ao nosso programa, ao Observatório. O meu nome é Tomás Ferreira e comigo nesta segunda parte tenho Eduardo Mota para um comentário sobre mobilidade na cidade de Coimbra. Eduardo, antes de começarmos, agradeço por ter aceito o convite da RUC para se juntar a nós hoje à noite no Observatório.
1: Muito boa noite, obrigado pelo convite. É um gosto estar aqui a primeira vez na RUC e vamos a isto.
0: Para começar, como avalia atualmente o estado da mobilidade em Coimbra?
1: Bem, uma pergunta genérica. Neste momento, a mobilidade na cidade depende muito do ponto de vista de quem circula, creio eu. Em agosto é bom, mas genericamente creio que há graves constrangimentos à mobilidade. Não pode dizer que no geral seja dramático. Acho que boa parte dos grandes constrangimentos das obras do Metro Mondego estão pelo menos parcialmente ultrapassados, e a entrada em funcionamento do Metro Mondego ajuda bastante a melhorar as condições de mobilidade dos cidadãos.
0: Enquanto mestre em arquitetura e design, de que forma a mobilidade influencia a forma como uma cidade é pensada e também vivida?
1: Bem, a mobilidade, mais que uma questão estritamente arquitetónica ou urbanística, é uma questão política, ou seja, a par com a habitação, saúde e educação, estamos a falar nos quatro pilares do Estado democrático e daquilo que é o Estado social ou dos serviços prestados pelo Estado aos cidadãos. Nesse sentido, a mobilidade está presente no quotidiano e que representa um problema, um desafio para quem pensa a cidade, particularmente difícil quando conjugado neste momento com um problema de habitação. Eles cruzam-se, ou seja, os preços excessivamente altos da habitação expulsam do centro urbano muitos cidadãos, e esses cidadãos vêm-se obrigados a viver numa periferia progressivamente mais distante desse centro. O que, tendencialmente, e sobretudo numa circunstância em que os transportes públicos funcionam minimamente, esse afastamento do centro dos cidadãos vai sobrecarregar os transportes públicos, necessariamente. Isso é uma coisa muito visível em Lisboa, no caso português, com os comboios da Fertagus à Pinha, com pessoas enlatadas nas carruagens, porque viver na margem norte tornou-se incomportável para boa parte desses cidadãos que diariamente trabalham na cidade. Isso também acontece em Coimbra, com a sua periferia, não tão distante, às vezes aparentemente mais distante, depois na prática, porque para quem tem que trabalhar e recorrer exclusivamente a transportes públicos, às vezes essas jornadas tornam-se bastante penosas, essa jornada diária. Portanto, a mobilidade é, antes de ser um problema arquitetónico, isso é como é que se integra os mecanismos ou os meios de transporte na cidade, é um problema de cariz político, e que resposta é que se pretende dar. A par com a habitação, inclusivamente, diria que é, se não o principal, mas uma das questões em que o poder autárquico tem um papel mais decisivo, sobretudo quando as empresas municipais, ou neste caso os Xumetuque, dependem exclusivamente da Câmara Municipal de Coimbra e não de um Estado Central, como já aconteceu, e neste momento não é o que se verifica, com a Carris ou com os STCP.
0: O Eduardo falava destes movimentos pendulares e também da inserção agora do Metro Mondego. Nós temos estado a assistir à expansão da linha deste novo sistema de mobilidade, com o alargamento do serviço até à Praça da República e também até Coimbra B, estando a conclusão prevista para o final de agosto, início de setembro deste ano. Nós podemos olhar para este aumento, principalmente até Coimbra B, podendo afirmar que o novo serviço do Metrobus já supera o antigo sistema rodoviário para estes movimentos pendulares que são feitos diariamente?
1: Bem, o Metro Mondego acaba por ter um alcance relativamente limitado, ou seja, do ponto de vista suburbano, serve o eixo sul nascente, portanto, de Coimbra a Serpins, na antiga linha da Lousã, e meio urbano prossegue esse eixo, deixando de fora a margem esquerda, nomeadamente, que tem muita população e muitos movimentos pendulares, e a parte norte da cidade. Portanto, apesar de ser um meio altamente eficiente de deslocação, diria que, mesmo assim, sendo transformador, não tem o potencial de transformar totalmente os movimentos pendulares dos cidadãos, precisamente por essa limitação do seu traçado.
0: Este sistema de mobilidade do Mondego tem registado um crescimento cada vez maior, tanto na procura. Em maio deste ano, a procura superou 40%. As expectativas, neste mês, atingiam 1 milhão de utilizadores. Este sistema conseguiu adaptar-se de forma plena às necessidades da cidade ou faltou cobrir alguma área, como também agora acabou de referir, a margem esquerda do Mondego?
1: Sim, claramente falta cobrir algumas partes da cidade. Eu tenho algumas reservas quanto à necessidade de levar o Metro Mondego a todas essas. Nomeadamente, fala-se numa eventual expansão para os concelhos de Cantanhede e da Mialhada. Do meu ponto de vista, seria um erro, no sentido em que esses concelhos já foram servidos por uma ferrovia pesada, muitíssimo mais eficaz, no sentido em que com uma só composição transporta muito mais pessoas, não só esse sentido, mas também nesse. Esse canal existe, portanto, a linha que ligava Pampilhosa à Figueira da Foz por norte, em vez da linha que existe neste momento a funcionar exclusivamente pelo sul e pela margem esquerda de Mondego. Portanto, o Metro Mondego não terá a capacidade de resolver os problemas de toda a gente, e creio que não será a solução para todos os momentos. Mas, por exemplo, numa expansão para os próximos anos, acho que tanto se deve olhar para o meio suburbano, que se fala, que tem vindo a falar mais intensamente ao longo dos anos, por exemplo, uma ligação que privilegia o eixo de Condeixa para Coimbra, por exemplo, ou a ligação de São Martinho pelo Alto de Santa Clara à cidade, e já serviriam a margem esquerda, e serão importantes, mas o próprio circuito urbano creio que é fundamental.

algumas derivações. Uma delas, tenho falado em alguns fora sobre isso, seria uma eventual ligação direta da Solun à Praça da República. Isto porquê? Porque no trajeto de quem faz todo o percurso nascente da Solun, portanto na direção de Serpins, do Val das Flores, de Serpins, da Lousame, Miranda do Corvo, estaríamos a falar de encurtar os tempos de viagem para quem se desloca para a Praça da República ou para o ZUC, dois grandes polos de trabalho diário na cidade, encurtarem cerca de 15 minutos. Ou seja, para uma viagem de uma hora de 45 minutos, mais ou menos, da periferia, significava chegar em meia hora. Isto é significativo na atratividade do meio de transporte. Inclusivamente, teria uma outra virtude, que seria servir diretamente à Universidade de Coimbra, como a paragem dos Arcos de Jardim. Portanto, acaba por ser quase um paradoxo que uma cidade que senta no ensino universitário e que tem no Polo 1, portanto, na alta universitária, se não digo o seu principal, provavelmente sim, o seu principal polo, não sei se em número de trabalhadores e estudantes neste momento isso ainda se verifica, o Polo 2 tem efetivamente também muita gente, e o Polo 3 também, mas o Polo 3 lá está diretamente servido pela linha do Metro Mondego. Mas acaba por ser um paradoxo, dizia, que não existe uma paragem universitária, chamada universidade, e que sirva diretamente e proximamente à universidade. A paragem na Praça da República terá essa função, mas não só para todas as pessoas que são servidas nesse trajeto que eu há pouco referia, está 10 a 15 minutos mais longe do que aquilo que seria necessário se fosse feito esse bypass direto da Solun à praça via Rua dos Combatentes. Já sei que provavelmente uma das críticas a esse bypass seria na própria Rua dos Combatentes, o que é que se fazia ao trânsito. Aí aquilo que temos defendido seria uma solução semelhante àquela que encontramos da Rua da Sofia até à Sá da Bandeira, portanto em faixa única, possivelmente alternada. Portanto, manteríamos o sentido descendente para automóveis da Rua dos Combatentes, e assim estamos a falar mesmo de encurtar entre 10 a 15 minutos o trajeto. Tornaria o Metro Mondego muito mais atrativo, porque se formos a ver, existe também aqui algo que não digo que seja chocante, mas que pelo menos é estranho, como ao fim de 70 anos o tempo entre Serpins e Coimbra, assumindo a reposição do funcionamento da linha a partir da Lousame, a partir da Lousame, que neste momento está interrompido depois da queda de alguns taludes na sequência das tempestades de janeiro, esse trajeto de Serpins a Coimbra demora mais do que demorava nos anos 50 do século passado, quando era feito em comboio ferrovia pesada. Portanto, este tipo de ajustes, estamos a falar provavelmente de um investimento aceitável, mas que torna muito mais ágil e diversifica a oferta. Também é muito falado a ligação direta da Solun aos próprios hospitais para também fazer esse serviço direto. Portanto, há várias possibilidades, e acho que devem ser estudadas possibilidades de expansão do Metro Mondego em circuito urbano, sem ser necessário pensar apenas em Metro Mondego, porque a própria reformulação da rede de Xumetuque pode resolver boa parte desses problemas, e pode resolver se tivermos a falar de um sistema que seja mais fiável, com maior frequência do que aquela que se verifica, e que seja previsível. Portanto, não é tolerável estar numa paragem de autocarro à espera do autocarro e ele não aparecer. Da mesma forma, é difícil conceber, podemos eventualmente falar sobre isso, uma rede de NTUC que neste momento consiga responder, com as limitações que tem a nível de frota e de pessoal, a todo o concelho. Ou seja, de certa maneira, acredito que se foi vendendo ao longo dos anos a ilusão aos municípios. Isto é uma coisa muito difícil para alguém que se assume de esquerda como eu,

0: Mas é uma coisa muito difícil de dizer às pessoas, e percebo perfeitamente a revolta que elas possam sentir, mas acho que se andou um pouco a vender a ilusão de que os Xumetuque podem servir todas as freguesias do concelho, sem que isso represente dificuldades acrescidas e de tal forma às vezes insuportáveis para o funcionamento do próprio sistema. Portanto, é preciso repensar a rede, isso está a ser feito, provavelmente, pela informação que tenho, poderá estar em funcionamento em meados do próximo ano, quando toda a rede do Metro Mondego estiver também operacional, até ao Hospital Pediátrico. Portanto, boa parte das necessidades de mobilidade dos cidadãos também podem ser respondidas pelo Xumetuque e não apenas pelo Metro Mondego.
1: Mas ainda sobre esses alargamentos que o Eduardo falava, o Metro Mondego, com esses alargamentos, irá conseguir convencer quem utiliza diariamente o automóvel a mudar para o transporte público?
0: Bem, é uma pergunta difícil. Possivelmente. Ou seja, transferir pessoas que diariamente estão habituadas a circular de automóvel para um sistema de transportes públicos precisa que os transportes sejam fiáveis, acessíveis e regulares. Mas também precisa de criar incentivos à não utilização desse transporte individual. Portanto, eu vejo com dificuldade que as pessoas tenham como um dado adquirido que têm direito a estacionar e entrar numa cidade à vontade e a dispor de 10 metros quadrados de estacionamento onde quer que seja. Portanto, eu acredito que, ao mesmo tempo que se diz às pessoas que devem usar os transportes públicos, também é preciso criar mecanismos de dissuasão do transporte individual, sem o diabolizar, claro, mas efetivamente as pessoas devem compreender que numa cidade densamente habitada o espaço é para todos, portanto a rua também é para todos, é para as crianças, é para os mais velhos, é para todos os cidadãos, e nesse sentido é muito importante que haja segurança nas ruas e elas não sejam apenas estradas de escoamento de tráfego automóvel. Portanto, eu vejo com bons olhos soluções, um pouco à imagem daquela que existe em Lisboa, mas de forma ainda mais evidente noutras cidades europeias com as quais nos gostamos de comparar às vezes, que é taxar. Ou seja, não pode ser mais barato entrar e deixar o carro do que apanhar o transporte público. Isso passa por duas coisas, que é efetivamente taxar e, acredito eu, e atenção, muitas das ideias que posso aqui dizer vinculam-me a mim individualmente e não, por exemplo, aos cidadãos por Coimbra, dos quais faço parte. Portanto, refiro estas questões mesmo como ideias que me vinculam a mim pessoalmente, apesar de terem apoiantes de todo tipo de quadrantes políticos. Que a questão é que taxar o estacionamento automóvel eventualmente não parece que seja uma coisa que esteja no horizonte próximo em Coimbra, taxar a entrada de automóveis à semelhança do que acontece em várias cidades europeias. E ao mesmo tempo, acredito, tornar mais acessível o transporte coletivo, além de ser absolutamente necessário fazer essa efetiva reformulação da rede que falava há pouco, isso em conjunto eu acredito que retirará da cidade o automóvel particular e tornará a nossa cidade muito mais agradável para viver.
1: O Eduardo também já falou um bocadinho do Xumetuque. Enquanto o Metro Mondego tem registado um aumento no número de utilizadores, um fenómeno inverso parece estar a acontecer com os serviços municipalizados de transportes urbanos de Coimbra, o Xumetuque. A redução no número de utilizadores pode ser um reflexo de uma migração dos coimbricenses para o Metro Mondego ou pode ser lida de outra forma?
0: Haverá certamente alguma migração, ou seja, dentro do perímetro urbano há um eixo ao longo da Rua do Brasil, Estrada da Beira, que é atualmente servido pelo metro e que, necessariamente, fruto da frequência com que passa o metro, da sua fiabilidade, da sua rapidez, faz com que os utilizadores migrem ao longo desse eixo do Xumetuc para o serviço do metro. Eu próprio, isso acontece porque eu vivo numa zona servida pelo metro, trabalho numa zona servida pelo metro, e quando não ando de bicicleta, e ando de bicicleta provavelmente mais de 4 quintos do ano, provavelmente mesmo, utilizo o metro e já não utilizo o Xumetuc, principalmente porque não sei se o autocarro vai passar. Mesmo as próprias, a própria aplicação que existe para o telemóvel, nas quais podemos tentar ver, e digo tentar porque nem sempre é possível ver o tempo de espera de forma em tempo real, portanto saber exatamente a que horas vai passar o autocarro naquela paragem, não está sempre ativa. Portanto, ao longo desse eixo, sim, respondendo diretamente à pergunta, eu acho que há uma transferência modal. No resto da cidade, eu creio que isso não acontece. E o problema do Xumetuc não começou desde o início deste ano, ou do final do ano passado, quando o metro começou a funcionar. O declínio, o número de passageiros em constante decrescente do Xumetuc é algo que se verifica há décadas. E tem a ver com um pouco aquilo que eu dizia, as pessoas estão a viver mais na periferia e torna-se mais difícil utilizar o Xumetuc. Tem a ver com algo que é muito pouco falado, que chegou a ter uma campanha no início dos anos 2000, feita nos próprios autocarros do Xumetuc, que tem a ver com uma dívida histórica do Estado Central ao Xumetuc. Ou seja, ou à cidade de Coimbra, se quisermos entender de outra forma. Quando, ao longo das últimas décadas, já no pós-25 de Abril, os STCP e a Carris continuaram a receber dinheiro diretamente do Estado Central para se manterem quanto serviço público. E seria mais do que justo que isso tivesse acontecido da mesma forma com o Xumetuc, e tal não aconteceu. Ou seja, o Xumetuc estão dependentes exclusivamente do orçamento camarário e neste momento representam uma das maiores fatias desse mesmo orçamento. Portanto, o serviço ao longo dos anos foi decaindo por via de subfinanciamento, menor concentração de pessoas, de habitantes nas zonas servidas pelas linhas mais urbanas de Xumetuc, e portanto isto tudo conjugado com a desvalorização da carreira de quem trabalha no Xumetuc, uma vez que estão vinculados à função pública, e a carreira é pouco atrativa neste momento. Isso é um problema transversal a boa parte da função pública, ao contrário daquilo que é, ou daquilo que ainda se vai tentando vender, de que os funcionários públicos são os privilegiados. Neste momento já não é verdade. Já se paga pior em algumas funções públicas, em boa parte das funções públicas, do que aquilo que se paga no privado. E, portanto, a falta de pessoal do Xumetuc também se deve a essa descapitalização da força laboral. E, portanto, a degradação do serviço reflete todos estes fatores ao longo de décadas, não é algo que começou com o Metro Mondego. O Metro Mondego pode ajudar em algumas zonas a disfarçar, mas nós continuamos a precisar dos Xumetuc eficazes e fortes. Como é que isso se faz? É uma questão técnica, difícil. Tecnicamente é difícil, portanto, toda a reformulação da rede é algo que tem sido estudado já há alguns anos, portanto é algo que vem do mandato anterior, do mandato autárquico anterior, e que, além disso, precisa de fiabilidade nos próprios autocarros. Ainda agora houve um conjunto de autocarros que tinham sido comprados há pouco tempo e que vão ser devolvidos e trocados por outros porque estavam sempre avariados. Exige estancar a sangria de trabalhadores que tem sido feita, seja a nível de mecânicos de oficinas, seja de motoristas. Neste momento há motoristas que têm férias por gozar e que será necessário ou gozá-las ou pagar-lhes os dias. Portanto, tudo isso ajuda a agravar as deficiências do sistema. E, portanto, como eu dizia há pouco, é uma questão técnica, difícil, mas também é uma questão política. Ou seja, é preciso dizer claramente às pessoas, um pouco aquilo que eu há pouco dizia, que é, os Xumtuk não podem ir a todo lado, no meu entendimento. Ou seja, o próprio nome, não é? Serviço de Transportes Urbanos da cidade de Coimbra. Os próprios autocarros estão feitos para serviço urbano, portanto, têm menos lugares sentados, e lugares sentados com menos conforto, para terem mais lugares de pé e transportarem mais gente. Portanto, o Xumtuk, como todas as redes de transporte eficazes, precisam de densidade e precisam de servir zonas densamente povoadas. Portanto, é difícil, acredito que é possível, haja vontade, inclusivamente juntamente com mais um grupo de cidadãos, estamos a trabalhar numa proposta para apresentar ao município, para tentar apresentar ao município até ao final do ano, ainda há tempo do próximo orçamento autárquico, no sentido de olhar para o serviço do Xumtuk e para a mobilidade de Coimbra de outra forma. Um pouco à semelhança daquilo que aconteceu com o passe ferroviário, o passe verde ferroviário, que tornou muito atrativo o serviço ferroviário, nomeadamente intercidades, sem que isso tenha significado propriamente um reforço da despesa com esse serviço, além dos benefícios que decorrem de mais gente a andar de comboio e eventualmente também menos carros a entrarem nas cidades. Portanto, estou com mais algumas pessoas a pensar num sistema equivalente para o serviço urbano de passageiros, e nesse caso teriam todas as pessoas que utilizam o serviço intermodal, o passe intermodal, portanto, que abrange o CHIT, não é, do serviço da comunidade intermunicipal, Xumtuk, Metro Mondego, eventualmente está previsto também venha a abranger a CP, possam ser beneficiárias, estou a falar de municípios, de uma solução semelhante à do passe verde ferroviário, mas acredito muito mais atrativa.
1: Apesar da redução do número de trabalhadores, que o Eduardo também comentou, o Presidente da República promulgou hoje um suplemento de 25% para os agentes únicos de transporte coletivo, uma medida também já reivindicada pelo Xumtuk há vários anos. Será uma primeira medida com vista ao regresso de trabalhadores à área e em específico ao Xumtuk?
0: Talvez. Eu confesso, isso é uma questão muito técnica. É um passo importante, acredito. Depende muito da concorrência do mercado, não é? Eu imagino que, por exemplo, a concorrência de serviços como a Flixbus ou outro tipo de transportes ferroviários privados que podem pagar melhor seja importante para o Xumtuk. Também acredito que serviços como os TVDE possam roubar eventuais motoristas. Claro, não é uma transferência direta, ou não seria uma transferência direta, uma vez que, do ponto de vista das qualificações, não são as mesmas. Portanto, a carta de motorista para transporte coletivo de passageiros é diferente dos requisitos para conduzir um TVDE. Mas lá está, há muito disto que são questões de política do ponto de vista mais amplo. Ou seja, por exemplo, enquanto que as câmaras municipais têm poder para determinar o número de táxis em circulação, esse poder não existe para determinar o número de TVDEs em circulação. E isto eu creio que cria um problema às cidades. E não é só uma questão de acreditar no vazio. Há estudos, eu agora não tenho a certeza de que ano é que é, creio que é de 2023, salvo erro, que apontavam para um aumento da circulação automóvel nas cidades, em que do aumento, o aumento correspondia, creio eu, a 8%, não vou dizer, tenho a certeza desse número, mas que boa parte desse aumento correspondia à circulação de TVDs. Ou seja, aquilo que se verifica é que o serviço de TVDE não te retirem o automóvel privado das cidades, acrescenta mais automóveis à circulação rodoviária dentro das cidades, roubando esses passageiros ao transporte coletivo. Portanto, eu vejo com maus olhos que não se possa fazer essa regulação do mercado no sentido de limitar o número de TVDEs em circulação. Portanto, até isso poderá estar a ajudar à falta de pessoal, de motoristas para os transportes coletivos. No entanto, claro, saúdo com agrado a possibilidade desse suplemento poder vir a acontecer muito em breve.
1: O Eduardo falava há pouco de uma proposta que irá tentar integrar os vários meios da cidade e que também poderá vir integrar o meio ferroviário. Em Coimbra, esta sincronia tem-se discutido e procurado implementar também com a criação de um passo conjunto entre o metro e o Xumetuco, o
0: Sim, mas isso existe. Sim.
1: Esta medida faz com que Coimbra esteja próxima da mobilidade integrada europeia?
0: Esta medida, ou seja, há aqui duas questões. Uma tem a ver com o passo integrado. Isso é uma medida que está em implementação e vai ser uma realidade. Creio que em outubro já estarão em testes a integração do passo do CIT, portanto, a comunidade intermunicipal, com o MOVE-C, portanto, com o passo que neste momento serve para Semetuque e Metro Mondego. Portanto, estarão todos esses serviços fundidos num só passo. Isso acontecerá, eventualmente, está previsto que aconteça também com a CP. Portanto, no serviço suburbano, dentro da comunidade intermunicipal da região de Coimbra, o passo será um passo único. Isso é o que acontece na generalidade das cidades. Não quer dizer que seja a única solução, porque existem meios, mecanismos para, por exemplo, nós podermos, em substituição de utilizar um suporte pontual com viagens pré-comparadas, podermos fazer o pagamento direto da viagem que estamos a fazer através do cartão de débito. Isso já existe no metro de Lisboa. Confesso que sou um utilizador, sempre que vou a Lisboa, dessa solução. É muito prático, em vez de estar a carregar um navegante com viagens avulsas, utilizo o cartão de débito para entrar e sair do metro. Isso é possível fazer-se para quem utiliza o Xumetuque ou o Metro Mondego ou todo o sistema de mobilidade da região de Coimbra de forma pontual. Seria provavelmente o meu caso, ou seja, como não utilizo no cotidiano, porque circulo de bicicleta, seria muito mais simples utilizar esse sistema, ou para o caso das pessoas que visitam Coimbra para ir ao médico, não é? Que é uma coisa que se verifica diariamente, pessoas que entram e que chegam à cidade para se dirigirem aos hospitais da Universidade de Coimbra ou a clínicas privadas ou outros hospitais privados e que nesse sentido entram e chegam e utilizam o seu automóvel. Muitas vezes deixando o carro precariamente estacionado em cima dos passeios, como aquilo que se assiste nas imediações do ZUC todos os dias, não é? Mas para todos os efeitos, para essas pessoas, a simplificação do acesso ao título de viagem, a partir do momento em que então há Metro Mondego que liga Coimbra B diretamente ao ZUC de forma rápida e fiável, a simplificação do acesso à bilhética seria um passo decisivo. Aquilo que eu falava relativamente a uma solução próxima do passo verde ferroviário é uma proposta alternativa, mas é no sentido de efetivamente tornar muito mais económico e muito mais atrativo a utilização dos transportes públicos coletivos em detrimento do automóvel particular. Mais do que isso, é uma medida de justiça social, ou seja, há pessoas, e eu acho que muitas vezes tendencialmente há um esquecimento dessas pessoas, que são mais invisíveis, com menor poder reivindicativo, que não têm acesso sequer à possibilidade de ter um carro. E essas pessoas são precisamente aquelas que são mais afetadas pela inflação que verificamos. Como não têm voz, muitas vezes aquilo que fazem é refilar com a vida, como todos fazemos um pouco, mas expressar o seu descontentamento e depois de repente descobrimos que há alternativas populistas antidemocráticas que têm e que agregam o voto de protesto. E aquilo que eu defendo é uma redistribuição do esforço. Ou seja, para quem precisa do passe todos os meses para trabalhar, para quem neste momento esse passe anualmente representa quase um salário mínimo, poder devolver rendimento e aliviar o sofrimento que essas pessoas têm todos os dias com o aumento do preço dos bens essenciais, com o aumento do preço da habitação, eu acho que é uma medida essencial de justiça social e que por isso deve ser equacionada por um executivo camarário que se diz de esquerda e que foi apoiado por forças à esquerda do Partido Socialista. Portanto, acho mesmo que não nos podemos esquecer dessas pessoas e é preciso dar-lhes efetivamente esperança e alguma devolução de rendimento.
1: Falámos num aumento de circulação automóvel que pode rondar os 8%, como o Eduardo falava, sem grandes certezas. Que medidas considera mais eficazes para reduzir o trânsito sem prejudicar a mobilidade dos cidadãos, em específico aqui na cidade de Coimbra?
0: Se falarmos em circuito estritamente urbano, a reformulação da rede é absolutamente essencial, é central. Ao mesmo tempo, devem ser tomadas duas medidas complementares, aquilo que eu falava da simplificação do sistema de bilhética. Portanto, ser mais fácil chegar e entrar em qualquer transporte público em Coimbra. Além disso, tornar mais caro andar de automóvel particular para desincentivar esse uso e incentivar a troca pelo transporte público coletivo. Portanto, isto tem de ser uma iniciativa integrada em que, ao mesmo tempo, acredito eu, se tomam essas medidas em conjunto.
1: Serão uma boa forma de fazer com que a mobilidade seja mais fácil dos cidadãos utilizar meios de mobilidade suave, como bicicletas,
0: claro.
1: Mais zonas pedonais, como já falou na Brunhosa, até daquela ideia de pedonalizar a Rua da Sofia,
0: claro.
1: Entre outros meios, as trotinetes.
0: Todos os meios suaves são absolutamente essenciais para uma maior justiça social e para uma transição ecológica que temos necessariamente que fazer. Além disso, se de repente substituirmos todas as pessoas que utilizam mobilidade suave, seja transportes coletivos, seja bicicletas ou trotinetas, por carros, vamos criar uma cidade absolutamente insuportável. Portanto, o caminho deve ser claramente ir em sentido contrário. Relativamente às trotinetas, aí eu tenho uma posição um pouco dissonante, no sentido em que sim, eu acho que as trotinetas são um meio legítimo de mobilidade suave, não, e bem-vindo, e há muitas pessoas que utilizam as trotinetas em complemento do comboio ou do metro, no sentido de depois suprimir as necessidades de deslocação quando chegam próximos de casa ou próximos do trabalho, não tendo uma paragem assim tão perto do seu destino ou do seu ponto de partida. No que toca ao sistema que temos atualmente de trotinetas sem doca, portanto sem estações físicas de estacionamento, eu acho que elas representam mais um problema do que uma solução. Ou seja, neste momento sou co-promotor de uma petição que corre em linha pelo fim das trotinetas sem doca em Coimbra, no sentido de acabar com o atual sistema, porque ele representa efetivamente um perigo para os mais vulneráveis, portanto, para crianças, para pessoas mais velhas, para pessoas com deficiência visual ou mobilidade condicionada. E nesse sentido, seria muito bom que essas trotinetas fossem substituídas por um sistema municipal de bicicletas partilhadas com doca, à semelhança daquilo que acontece em boa parte das cidades europeias, e assim evitar o estacionamento selvagem que se verifica das trotinetas, que replicam basicamente aquilo que também acontece com os carros. Portanto, longe de mim dizer que é um problema exclusivo das trotinetas. As trotinetas são um problema, os carros igualmente.
1: Eduardo, o nosso tempo está a chegar ao fim. Agradeço por ter aceito o nosso convite.
0: Muito obrigado.
1: O meu nome é Tomás Ferreira e comigo nesta segunda parte esteve Eduardo Mota para um comentário sobre mobilidade na cidade de Coimbra. A informação regressa amanhã às 10 horas em 107.9 FM ou em ruco.pt. Fique desse lado.
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Olá, boa noite. Cover de Bruxelas, edição para 6 de agosto de 2026. Hoje com duas bandas vindas de Manchester. A primeira delas são os James de Tim Booth. Depois vamos ficar também com algumas versões dos In Spiral Carpets. Começamos com a banda de Tim Booth e esta grande versão para Sunday Morning, uma canção dos Velvet Underground, editada originalmente em single em dezembro de 1966, há quase 60 anos, portanto, faria depois parte do álbum de estreia dos Velvet, Velvet Underground and Nico, editado em março de 1967. Grande versão para os James, com um final a lembrar uma série de outras canções escritas por Lou Reed. A versão dos James foi incluída num tributo aos Velvet em 1990, chamava-se Heaven and Hell, A Tribute to the Velvet Underground. Eles participaram no primeiro volume. Um ano depois, os James voltam a entrar num tributo, desta vez para o canadiano Leonard Cohen, chamava-se I'm Your Fan, esse tributo a Leonard Cohen, e os James escolheram a versão de So Long, Marianne. Cover de Bruxelas, até às 11 da noite. 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

0: Cover de Bruxelas, o início com as três versões que os James gravaram ao longo da carreira. Ouvimos no início a versão de Sunday Morning, seguiu-se So Long, Marianne, a canção que os James fizeram para o tributo a Leonard Cohen de título I'm Your Fan, editada em 1991. O original é de 1967, Songs of Leonard Cohen. Depois, grande versão também para China Girl. É um original de David Bowie e também de Iggy Pop. Originalmente saiu em 1977 no álbum, no primeiro álbum de Iggy Pop a solo, de título The Idiot. Mais tarde, David Bowie gravaria também a sua versão em 1983, o álbum Let's Dance. A versão dos James faz parte da reedição em 98 do single Sit Down. Os James estrearam sem disco em junho de 1983, um single de título Jim One para a Factory Records. Vamos ouvir duas canções retiradas desse primeiro single dos James. Uma delas chama-se What's the World e a versão, imaginem, é uma versão ao vivo para os Smiths de Stephen Morrissey e Johnny Marr.
1: This song was written by

0: Duas canções retiradas do primeiro single dos James, de título Gym One, editado em junho de 1983. A primeira, ouvimos a versão de What's the World pelos Smiths, gravação ao vivo 25 de setembro de 1985. Fez parte, em 1987, do single I Started Something I Couldn't Finish. Também fez parte ainda da edição norte-americana do CD single Sweet and Tender Hooligan. Depois, os norte-americanos vindos de Washington, Unrest, eles que chegaram a editar um álbum pela 4AD, uma versão para Folklore, outro dos temas de Gym One, é o single de 1993 dos Unrest, Soil Samples 13. Avançamos para um dos maiores êxitos na carreira dos James, chama-se Sit Down, foi single em 1988 para os James. Vamos para a versão também ao vivo, desta vez para um programa da BBC Radio 1, o programa In Concert, 1991, as Voice of the Beehive, com este Sit Down.
1: This is for James.

The Pains of Being Pure, a Tart em 2015, com no seu EP Hell, a fazerem uma versão para este Lay, do título tema do álbum dos James de 1993, o álbum Lay. Para trás ficou a versão também de Sit Down para as Voice of the Beehive. O original é de 1989, foi a primeira vez que Sit Down foi editado pelos James. Depois o single teve várias reedições. A versão das Voice of the Beehive faz parte do single Perfect Place, editado em 1991. Ainda há mais uma versão para um original dos James, neste caso How to Get You, é mais uma canção do álbum Lay de 1993. Para finalizar esta parte dedicada aos James, vamos ouvir a versão dos Courtaneers para este How to Get You. A versão é de 2008.

Edição da Cover de Bruxelas com duas bandas de Manchester. Ouvimos na primeira parte os James, com versões dos James e também originais. O último para How To Get You, uma canção do álbum Laid de 1993 dos James. A versão para outra banda de Manchester, os The Curtainers. Fizeram esta versão em 2008 no single, era um tema bónus do single No You Don't. No You Didn't, No You Don't. Depois passámos já para os In Spiral Carpets, eles que incluíram no seu primeiro álbum de originais, Life, em 1990, este single, This Is How It Feels. Foi aqui a versão para os Carter, The Unstoppable Sex Machine. Logo no ano seguinte, outubro de 1991, os Carter fizeram esta versão para um lado B do single, After the Watershed. Até ao final desta emissão da Cover de Bruxelas, vamos ficar com as versões que os In Spiral Carpets gravaram. A primeira chama-se Tainted Love e fez parte de um disco que comemorava 40 anos, era um disco triplo que comemorava 40 anos do New Musical Express, chamava-se Ruby Tracks, The Enemy's Roaring Forty, foi editada em 1992 e cada banda convidada a participar neste disco tinha que fazer uma versão de um tema que foi número 1 do top inglês. Este Tainted Love foi número 1 no top inglês na sua versão original de Gloria Jones. Junho de 1965 foi quando foi editado este single. Originalmente até era o lado B de My Bad Boy's Coming Home, mas depois teve uma nova vida e chegou ao número 1 do top inglês. In Spiral Carpets com Tainted Love.

Os In Spiral Carpets de Tom Inley e também as teclas inconfundíveis de Clint Boone aqui com esta versão para 96 Tears. É um original de 1966 para os Question Mark and the Mysterians, a banda de Rudy Martinez. Os In Spiral Carpets fizeram esta versão em 1988, fazia parte do EP Plane Crash, editado em julho de 88. Para trás ficou a versão também dos In Spiral Carpets para Tainted Love, original de Gloria Jones, 1965. Os In Spiral Carpets fizeram essa versão para a compilação Ruby Tracks, The Enemy's Roaring Forty, e Tainted Love foi número 1 no top inglês em 1981, mas com a versão dos Soft Cell. Vamos agora até 1989. Uma das Peel Sessions que os In Spiral Carpets gravaram foi editada em 1989 e terminava essa Peel Session com uma versão de Gimme Shelter, uma das canções do álbum Let It Bleed dos Rolling Stones, 1969. Gimme Shelter, a versão dos In Spiral Carpets.

Quase no final, esta emissão da Cover de Bruxelas, dedicada a duas bandas de Manchester, os James e também os In Spiral Carpets, as últimas para Gimme Shelter, um original dos Rolling Stones, o álbum Let It Bleed, de 1969, versão dos In Spiral Carpets para o programa de John Peel. A primeira Peel Session dos In Spiral Carpets foi gravada a 26 de março de 1989, foi para o ar no programa de John Peel no dia 5 de abril de 1989. Vamos finalizar com um original dos Black Sabbath, a banda de Ozzy Osbourne. Foi single para os Black Sabbath em agosto de 1970, faria parte depois também do álbum homónimo, falamos de Paranoid, versão dos In Spiral Carpets 1994, era uma das canções do single Uniform dos In Spiral Carpets. São as despedidas de Rui Ferreira, a cover de Bruxelas volta na próxima semana, depois das 23 à Talk Talk Talk. Curiosamente, Talk Talk Talk, o indicativo do programa, tem um instrumental dos In Spiral Carpets. Boa noite, até à próxima semana. 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

0: Talk, Talk, Talk, edição para 6 de agosto de 2026. 6 de agosto, o dia em que os Beatles, em 1965, editaram o álbum Help, mas no ano seguinte, num dia antes, a 5 de agosto de 1966, por isso há 60 anos.
1: Já estás ontem a confundir as pessoas com a matemática.
0: Fez ontem 60 anos, os Beatles editaram este grande disco Revolver. Ouvimos Tomorrow Never Knows.
1: Para muitos, para mim, é o meu disco favorito dos Beatles. Não há música nenhuma neste disco que eu não ponha o disco a tocar e volte atrás para voltar a ouvir. É a canção perfeita atrás de canção perfeita. Eu sei que isto, cada um tem o seu disco preferido. Sim. Dos Beatles, mas este Revolver abriu muita coisa na minha cabeça.
0: E a batida é icónica. Aliás, quem quiser...
1: Eu acho que já fizemos este exercício.
0: Quem quiser ouvir o Setting Sun dos Chemical Brothers... Vai perceber o que é que eu estou a dizer.
1: E é muito engraçado porque deste disco, que eu me lembro, mas tu podes me corrigir, que tu és o senhor dos singles e factos fascinantes sobre edições, que eu me lembro, só saiu o Eleanor Rigby e o Yellow Submarine como singles. Mas eu acho que qualquer faixa, qualquer uma das canções que compõem este disco, são 14. São 7 de cada lado. Eu acho que me lembro de uma altura de dizer que este disco é tão perfeito que até tem o número perfeito de faixas. Qualquer uma destas faixas são clássicos dos Beatles. E pronto, olha, eu hoje estava a ler o meu e-mail e de repente pensei, mas está tudo doido. A Paiste manda-me um e-mail a dizer, os Beatles mandam um e-mail a dizer parabéns ao Help. E a Paiste tinha um e-mail de ontem a dizer parabéns ao Revolver. E eu, mas... Sim, está tudo doido. E de repente apercebi-me, foram lançados em anos seguintes, em dias seguintes.
0: Eles gostavam do mês de agosto.
1: Pois, quem não gosta, não é?
0: Não, mas não é normal, porque, por exemplo, atualmente é rara a banda que edita discos em agosto, porque sabe que os jornalistas são todos sérios.
1: Sim, são só aqueles Buda Bars e Café del Mar e coisas do género, ou aqueles discos que são mesmo para ficar esquecidos das listas. Hoje em dia tudo roda à volta das listas. E estamos para aqui a falar de discos e importa falar deste Revolver. Nós ouvimos o tema que fecha o disco e que para mim é, acho que foi a primeira canção que eu senti que, pronto, eu ouvi este disco muito, muito nova, não tão nova como outros que se calhar também são seminais, como os dos Velvet e assim, mas ouvi o Revolver muito nova, com muita atenção, e lembro-me de ficar a ouvir esta música e sentir-me meio hipnotizada, e é esta onda hipnótica do Tomorrow Never Knows, que é meio psicadélica, que mesmo sem tomares substâncias esquisitas ficas meio alterado só de ouvir estes loops e todas estas camadas, esta estrutura musical que tem muito a mão também de produção do George Martin, e estamos a falar de uma época, ainda hoje é, mas se calhar aqueles anos 60 foram os anos dos grandes produtores, dos grandes... está-me a faltar a palavra, inovadores, de gente que inventou mesmo coisas que mudaram completamente o som. Não, a música não é só a letra e os acordes, também é a maneira como às vezes decides gravar, registar as coisas, e a própria infraestrutura em que o fazes, tudo isso tem uma influência no som final. E pronto, lá está. Estávamos a falar do Help e do Revolver, dois álbuns incríveis em anos seguidos, e isto foi nos prolíficos anos 60 dos Beatles, que ainda hoje, não os Beatles, mas os sobreviventes, ou pseudo-sobreviventes. Eu continuo a alimentar aqui o Paul is Dead, mas o Paul McCartney tem álbum novo, lançado há umas semanas, e não é nada de se pôr de parte. Portanto, sim, olha, parabéns Beatles, parabéns Revolver, gosto muito disto. Se fosse hoje em dia não lhe podiam chamar Revolver, provavelmente, a não ser que tivesse o apoio da NRA, por algum motivo esquisito, ou de alguma associação de carabinas do Reino Unido, uma associação de caçadores, uma coisa assim, Hunting and Hounds.
0: Eu estava aqui a tentar saber qual era o número do álbum que vamos ouvir a seguir.
1: O número?
0: Mas não consigo apanhar nenhuma fonte e não me apetece contar. Por isso, depois de Beatles, nada melhor que seguirmos o programa com o novo álbum dos Rolling Stones.
1: Todos.
0: Chama-se Foreign Tongues e saiu há um,

0: há um par de semanas.
1: Sim, há um par de semanas.
0: Sim.
1: Vamos ouvir.
0: Eu tenho uma coisa a dizer sobre esse disco.
1: O disco tem duas belas versões e vamos ouvir uma delas. Chama-se You Know I'm No Good. É um original da Amy Winehouse.
0: E eu depois quero dizer uma coisa sobre este disco, mas depois, para já vamos

0: Os Pulp e o tema de abertura do álbum Different Class, Misshapes, 1995.
1: Sim, Different Class. Quem? Nunca passamos esta banda. Não, é tão raro.
0: Para trás ficaram os Rolling Stones e a sua versão de You Know I'm No Good, um original de Amy Winehouse. É uma das canções do novo disco dos Stones, Foreign Tongues.
1: Olha, primeiro falar dos Stones, eu acho incrível, e era o que eu queria dizer. Oferece-me dizer muita coisa sobre este disco, Foreign Tongues, mas se calhar o mais impressionante, e foi audível, a cover deles é incrível, e o resto do disco também não é de menos, mas é inacreditável que o mais novo dos Stones tenha 79 anos, que é o Ronnie Wood. Ou seja, a média de idade deles está acima dos... Deixa-me pensar, 79, 82, 83, sim, está acima dos 80. Pessoas que em Portugal estariam enfiadas num lar, caquéticas e abandonadas, e estão para aqui a fazer música e desta qualidade. É caso para dizer, esqueçam lá o calcitrino e o cogumelo do tempo, deem ano mesmo que os Stones deram, e talvez nos safemos. E só para terem um termo de comparação,
0: eles também têm dinheiro para fazer a renovação do sangue.
1: Achas? Pronto, se calhar é o que falta aos portugueses, porque eu estava aqui a pensar, quem é que nós temos em Portugal que possamos comparar assim? E o Jorge Palma é mais novo que isto, tem 76. E o Sérgio Godinho está nos 80. E a propósito, e se não repararam, o Sérgio Godinho vai estar no Festival Paredes de Coura. É uma coisa que está muito dissimulada, exceto para quem segue o Sérgio Godinho. Fica aqui o aviso, há um concerto de Sérgio Godinho com os assessores e amigos do projeto Liberdade 25, no dia 14, é aquela hora, fim da tarde, isto... Deve ser quando o eclipse está assim no auge, que é às 6h40. Portanto, olhem para o palco, não olhem para o sol. Vão ver o Sérgio Godinho, que é quase o nosso equivalente aos Rolling Stones. E depois dos Stones, outra banda um bocadito ligeiramente mais nova, porque temos uma sugestão. Diz-se sempre que em agosto não há nada para fazer em Coimbra, então calem-se lá com isso e vão ao cinema, porque a Casa do Cinema de Coimbra vai ter sessões de começaram hoje e vão até dia 12 de agosto, do documentário dos Pulp, um filme sobre a vida, a morte e supermercados, um documentário produzido ou realizado por Florian Habicht e Habicht, nunca sei dizer o nome da personagem, que é um filme, não é propriamente recente, é um filme já de 2014 e que retrata uma espécie de primeira reencarnação ou primeira revisão da matéria dos Pulp, na altura em que eles deram um concerto ao fim de 25 anos de carreira, um regresso à cidade natal que leva a que Jarvis Cocker, o líder dos Pulp, faça uma revisão da carreira, e há também uma série de impressões e ideias muito pessoais do Jarvis Cocker sobre uma série de coisas, não só sobre a vida, a morte e os supermercados, mas também sobre a arte, a fama, o tempo, todos aqueles temas que nós esperamos sempre que os artistas falem. E isto está, então, há uma oportunidade incrível para ver este filme, que está de novo nas salas de cinema em Portugal, aqui em Coimbra, na Casa do Cinema de Coimbra, ali na Avenida Sá da Bandeira. Passam aqui na rua, que deixem mais 2 minutos a pé e estão lá à porta. E isto num ano em que estamos à espera de outro filme dos Pulp, que há de sair, vai ter as primeiras sessões de visionamento em setembro para os sortudos que vivem no Reino Unido, Irlanda, Canadá e Estados Unidos. Não há sessões de visionamento preparadas ou pensadas para outros locais. O filme que terão o não curioso, não é inocente nome, What Do You Do For An Encore, é mais uma revisão de carreira, mas desta vez com uma série de imagens gravadas ou guardadas durante a tour de 2025, portanto a tour que o ano passado levou os Pulp a uma série de palcos, incluindo, eu acho que não estou... Eu se calhar estou agora a confundir anos, mas isto para mim é tudo uma grande mistura. Não, eles não passaram cá com o More ainda. Ou passaram? Se calhar não. Não passaram nada. Não passaram nada com o More, mas passaram no ano anterior. Mas é basicamente um novo documentário, este conduzido por Garth Jennings, narrado por Jarvis Cocker, e que combina então gravações destes concertos em grandes salas em aquilo que se chama arenas ou arenas, pode-se dizer arenas em português, estádios.
0: Sim, arenas.
1: Pronto, grandes salas. Combina tudo isso com uma série de material de arquivo raro, nunca antes visto, portanto, isso é para vermos mais para o fim do ano. Se não conseguirem ir ver ao Reino Unido, à Irlanda, ao Canadá, aos Estados Unidos, então o Mubi terá o exclusivo de streaming mais tarde, lá para o final do ano. Entretanto, tenho aqui a confirmação do nosso Espírito Santo de orelha, que não houve No More For Us, não tivemos cá o More, não. Eles passaram por cá mesmo antes de editar o disco. Portanto, se não têm mais nada para fazer, ou se estão a queixar-se, ah, está tanto calor em Coimbra, vão ao cinema, é fresquinho, e ainda aproveitam e veem um bom documentário. Também podem ir a outros sítios, também há concertos por aí para aproveitar, e aconteceu. Nós estávamos aqui a semana passada. Quem é que perdeu? Nós não apostámos.
0: Não chegámos a apostar,
1: mas
0: eu disse que ele ia, que ia haver concerto.
1: Pronto, eu perdi. Pronto, eu disse que não ia.
0: Morris,
1: tudo podia acontecer.
0: Morris cantou mesmo no Porto e pelos vistos, foi um bom concerto.
1: Diz que sim.
0: Cantou muitas músicas do Make Up Is a Lie, o último álbum de originais de Morrissey. E a semana passada, o Maxi, que falámos a semana passada, tinha ficado em casa, chama-se Notre Dame. Tem duas canções novas, Hello Hell e uma com um belo nome, Happy New Tears. E depois
1: tão
0: tem,
1: dramático o nosso Morrissey.
0: E depois tem uma versão orquestral de Notre Dame, e é precisamente com essa versão orquestral de Notre Dame que vamos seguir nesta emissão de Talk, Talk, Talk.

0: Tracy Don't é uma das canções do EP Late Nighter dos Paranoids, uma das novas bandas da Third Man Records de Jack White. Eles que se estrearam pela Third Man Records em 2022, imaginem, com um disco, com um álbum chamado Talk, Talk, Talk.
1: Não foi de propósito, nós não tivemos nada a ver com isso. Bem, isto é espetacular, isto é do tal disquinho cheio de... que vinha com uma das revistas de que falámos a semana passada, que vem cheio de edições da Third Man Records, e isto começou a tocar e eu pensei logo, uau, isto é bom. E depois tu falaste da Third Man e eu pensei, claro que tinha que ser bom, é muito incrível. Agora estava aqui a tentar descobrir mais, confesso, não conhecia, acho que são as Paranoids, e isto não só é muito bom como para uma coisa meio punk. Mais longo do que eu estava à espera.
0: Tem um homem.
1: Mas espera lá, pode ser que se identifique.
0: Tem David Ruiz.
1: David Ruiz, isso não é um jogador de futebol, ou uma coisa assim.
0: E depois o resto é a Lala, a Laila, a Lexi e a Stase, mas tem um homem.
1: Pronto. Os Paranoids. Talk, Talk, Talk está aqui a girar no site dos Paranoids. Estou. Não sei a palavra em português para isto. Mesmerized. Estou. A ficar hipnotizada pelo circulozinho aqui, toc, toc, toc, está a rodar no site dos Paranoids.
0: Para trás, ouvimos também o novo maxi do Morrissey, Notre Dame. O maxi até se chama Deluxe Notre Dame, porque traz duas canções novas, Hello Hell e Happy New Tears. Ouvimos a versão orquestral e o vinil é bonito, é amarelo.
1: É amarelo, é assim um amarelo... amarelo moscardo, se bem que os moscardos não são bem desse amarelo, mas é aquele que deve ter outro nome qualquer, de certeza. Há de ser amarelo, jaune, qualquer coisa, aqueles nomes bonitos.
0: Caso eles
1: que
0: aqui
1: inventam.
0: Não inventarem mesmo só yellow vinyl, pronto, que é para não.
1: Isso nem sequer é bem amarelo, é um amarelo esverdeado. Mas tudo bem. Entretanto, eu continuo a dar-vos sugestões, mas esta não é para o verão, esta já é para o outono. Agora estava aqui a pensar em que estação do ano é que isto ia cair. E foi uma daquelas notícias que já era para ter dado a semana passada, mas o disco não ajudou. Não ajudou. E ainda bem.
0: O leitor é que não ajudou.
1: O leitor não ajudou. O disco está aqui, ó. Esta caixinha toda partida, mas o disco tem aqueles sistemas de proteção ridículos.
0: Só a EMI é que tinha. Ainda bem que a EMI já não existe, só. É a minha que tinha esse sistema, não percebo porque. E foi, o que vale é que foi durante pouco tempo, mas houve um período de 2-3 anos em que todos tinham esse sistema anticópia.
1: Este disco é um disco de 2004 e eu lembro-me de ouvir muito este disco na antena da RUC, ainda antes de eu entrar na RUC. Acontece que este artista nunca veio a Portugal até agora. E vocês pensam, então, mas faz sentido trazer 22 anos depois um artista responsável por um disco que tanto ouvimos nessa altura? Claro que faz, porque ele continua a fazer música. O artista é norueguês, chama-se Sondre Lerche, e em 2004 editava o Two Way Monologue, o tal disco que eu tenho aqui, que os leitores da RUC não deixam tocar. Vem finalmente a Portugal, ao fim destes anos todos. Ele nunca tinha cá passado, por mais que tivéssemos adorado o Two Way Monologue e o Phantom Punch e depois a banda sonora do Dan in Real Life. Ainda o Heartbeat Radio passou tanto aqui na RUC e depois andámos assim meio perdidos, mas a verdade é que o Sondre Lerche não tem estado nada parado. Aliás, ele este ano, no início do ano, já lançou um EP e prepara-se para lançar agora um novo disco, Acrobats, e é à boleia desse novo disco que ele vem finalmente a Portugal, com 3 datas em novembro, 12, 13 e 14, em Lisboa, Aveiro e Arcos de Valdevez, respectivamente. Ponham isto no vosso mapa e na vossa agenda. 12, 13 e 14 de novembro, finalmente a estreia em Portugal de Sondre Lerche, para ouvir, quem sabe, alguns temas de Two Way Monologue. Eu acho que é impossível fugir a esse disco, porque acabou por ser o disco breakthrough de Sondre Lerche, mas certamente irá buscar pelo menos alguns temas dos dois trabalhos deste ano, o EP Turning Up the Heat Again e o novo disco Acrobats, que sai no final de agosto, dia 21, que já se pode para encomendar e já se pode ouvir também um bocadinho. E se não se lembram muito bem como é que é a voz do Sandra Lurke, ouve-se muito bem neste Little Kids, que é um dos primeiros avanços para este disco Acrobats, um disco em que Sandra Lurke volta a debruçar-se sobre a vida. Isto estou a citar o artista traduzindo, não é? Este disco demorou muito tempo a sair, foram 3 anos que ele esteve em escrita, gravações, regravações, andar para a frente e para trás com estas canções. A própria vida dele andou um bocadinho para trás e para a frente, e agora vai sair este Acrobats, um disco que vem com uma série de merchandise novo, há tote bags e há aqueles, eu não sei como é que isto se diz em português, aqueles chapéus, os bucket hats. Os jovens dizem que gostam muito disto. Aqueles chapéus de pano que cobrem a cabeça toda, ainda tem depois aquela aba toda à volta. Não sei como é que isto se diz em português, que é chapéu de pesca, é uma coisa assim desse género. Pronto, agora pelos vistos isso está na moda.
0: Mas não sei o nome.
1: Não interessa o merchandise, o que interessa é a música e memorizarem estas datas, 12, 13 e 14 de novembro. Estejam ou possam estar em Lisboa, Aveiro ou Arcos de Valdevez, vai valer certamente a pena ver Sandra Lurke a solo pela primeira vez em Portugal.
0: Little Kids.
1: Little Kids.

0: Nick Cave and the Bad Seeds, o álbum de 1992, Henry's Dream. Ouvimos o tema de abertura, este Papa Won't Leave You, Henry.
1: E curiosamente foi um daqueles temas que o Nick Cave and the Bad Seeds tocaram num concerto meio surpresa. Mas se calhar primeiro contextualizamos por que raio é que nos lembramos de passar. É que nunca passamos também este artista.
0: Também Nick Cave, sim, não, raramente passamos Nick Cave. Não, a Uncut, naqueles seus especiais, tem a segunda parte de um especial dedicado ao Nick Cave. Já tinha a primeira parte até 1994, agora tem a segunda parte 1995-2026. Como é evidente, tem os discos editados por Nick Cave com os Bad Seeds, tem as bandas sonoras que
1: com
0: Nick Cave
1: Warren
0: fez
1: Ellis.
0: Com Warren Ellis, tem o Grinder Man, os discos também que fez com os dois discos que fez com esse projeto. Por isso é esta, é 1995-2026, segunda parte deste especial da Uncut sobre Nick Cave.
1: Portanto, é a parte da carreira do Nick Cave que eu segui em direto. A outra parte é aquela que eu fiquei a saber depois de ter descoberto os discos do Nick Cave no início dos anos 90. E eu acrescento aqui os meus two cents, porque passou no fim de semana passado aquele festival que o Nick Cave e os Bad Seeds promoveram em Brighton, onde Nick Cave viveu durante muitos anos, e que juntou a Nick Cave com os seus Bad Seeds e com Kylie Minogue em palco, os Flaming Lips, os English Teacher, a Kate Le Bon, os Warm Dusher e uma série de gente, porque o festival estava esgotadíssimo. E na antecâmara do festival, na véspera, se eu não estou em erro, o Nick Cave subiu ao terraço, portanto, no telhado, no topo do edifício onde fica a Resident Records, uma loja de discos em Brighton, segundo os próprios, a melhor loja de discos, não só de Brighton, mas talvez do mundo. Pronto, de vez em quando dizemos coisas destas, não é? Mas subiram então ao terraço da Resident Records para dar um mini concerto meio improvisado, e este Papa Won't Leave You, Henry, foi exatamente um dos quatro temas que tocaram. Os outros três foi Train Long Suffering, o incontornável Henry Lee, e uma versão dos T-Rex de Cosmic Dancer, não do T-Rex do outro, de Cosmic Dancer dos T-Rex. Diz quem lá esteve que foi que Preston Park Fest, eu não sei o nome oficial da coisa, acho que é Preston Park Fest, que foi absolutamente imperdível e que foi uma coisa, um dinheiro muito bem gasto, especialmente porque ver a Kylie Minogue, especialmente depois de ter saído o documentário, sim, documentário, o biópico, o documentário.
0: Eu já vi.
1: Sim, eu também, entretanto já. Voltamos a apaixonar um bocadinho pela Kylie e pelas histórias todas em torno dela, e por uma certa, há uma certa nostalgia dos anos 90, 80 e 90, e destas histórias todas do Down Under, da Pop Down Under, que volta a estar-nos à flor da pele. Portanto, ver a Kylie Minogue entrar em palco para cantar o Where the Wild Roses Grow com o Nick Cave é claramente algo que vale muito a pena pagar para ver. Este Preston Park Fest, ou Preston Park, ou whatever, pelos vistos excedeu as expectativas de quem esteve por lá, e foi um bonito tributo do Nick Cave à cidade onde viveu durante tantos anos. Eu acho que ele só se mudou de Brighton depois daquele episódio. Não é um episódio, é uma coisa que marca completamente a vida dele. Mas sim, pronto, olha, se não for o Brighton, não sei muito bem onde é que podem apanhar o Nick Cave por estes dias, porque a tour dele, acho que se não terminou, deve estar a terminar. Ele também merece umas férias, não é? De vez em quando. Ele também é um animal de palco, vai estar a tocar, vai ser tipo os Rolling Stones. O Nick Cave ainda está bem de idade, está nos 68, ainda tem muitos anos pela frente. Para aquele pessoal que diz, é a última vez que vamos ver Nick Cave, desenganem-se, este vai estar por cá até o porem no andarilho, e mesmo assim vai andar a arrastar-se em palco. Acho que não vamos deixar de o ver muitas e muitas vezes, e espero que chegue à longevidade dos Rolling Stones. Antes de fecharmos, porque eu sei que tu tens aí uma coisa para fechar, que é um aniversário, eu queria deixar um obituário, porque foi daqueles me caiu assim, eu pensei, este senhor ainda não era assim tão velho. E porque é uma banda que me fala assim direitinho ao coração, porque estamos a falar de Glasgow, faleceu aos 62 anos John Douglas, dos Trash Can Sinatras.
0: Que
1: tem um novo disco, exatamente. O disco tinha acabado de sair, chama-se Ever the Optimist, e dois ou três dias depois, uma coisa assim, do

0: nada, a banda anuncia que ele faleceu, teve assim uma doença súbita e pronto, e foi assim muito bizarro. Se nunca ouviram o John Douglas ou a solo ou com os Trash Can Sinatras, então façam-se um favor e vão escutar alguma coisa dele, que certamente vão perceber o belo músico que se perdeu. Mas vamos acabar numa nota positiva, em vez de um obituário, um parabéns. Mais um parabéns?
1: Sim, começámos com Revolver, que fez ontem 60 anos, e vamos terminar com um disco que faz hoje 30 anos. É uma banda sonora que Tom Petty e os Heartbreakers fizeram em 1996 para o filme She's the One. Um dos singles do disco era o tema Walls, mas nós vamos terminar com uma versão que o Tom Petty and the Heartbreakers fizeram nesse disco, de um artista que eu gosto muito. Chama-se Beck. E
0: olha, seria um bocadinho... faria sentido o contrário, não é?
1: Eles fazem uma versão do Wessel, é uma grande versão de Tom Petty and the Heartbreakers.
0: Nós voltamos na próxima quinta-feira para falar sobre tudo e sobre música.
1: Boa noite.

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0: Vamos, bora aí.
1: Ele tem umas. Ele é mais expressivo. Ele tem uma
0: cena. Aquele prédio pequeno. Fala que o prédio.

0: pequeno. Fomos vendo uma quadra ali e eles ficaram distraídos, tá ligado? Nessa a gente subiu, demorou um tempão e subiu até o topo do prédio. E a gente tentava chamar eles, mano. Tá ligado? Oh, com o telemóvel. Oh. E nada. Ficava assim com o telemóvel, nada. De repente o Marco olhou, mano.
1: Vocês
0: realmente irão casar? Aí todos começam a ver. Em cima. Mano, foi uma conexão, mano. Tipo, caralho. Como que aqueles loucos estão lá? Eles acabaram de virar ali e olha onde que eles estão. Eles falaram que ia subir de janela por janela, mas eles já estão lá e a gente nem viu. Tá ligado? A gente subiu por dentro de um outro prédio, subiu até o topo, no telhado, passamos pelos telhados e entramos por uma janela que tinha no topo do prédio. Tá ligado? A gente
1: subiu. Poxa, João. Foda-se, João.
2: Não foi dentro, não foi. Desculpa. 10 minutos. Continua.

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1: Amigo, diga-me uma coisa, o 24 já passou?
2: 24? Agora